0: Desenvolvimento Econômico e Social, BNDES, responsável por gerir o fundo. Em 18 anos de existência, mais de 5 bilhões de reais foram investidos em 153 projetos. As ações envolvem comunidades tradicionais, povos indígenas, agricultores familiares e outras comunidades que atuam na proteção e no desenvolvimento sustentável da Amazônia Legal. Só nos últimos 3 anos, a média de investimentos subiu para mais de 1 bilhão de reais, como destaca a diretora socioambiental do BNDES, Tereza Campelo.
1: O que nós fizemos ao longo desses 3 anos e meio é absolutamente diferenciado com relação ao que nós conseguimos fazer na história. É um dado assim, muito, muito representativo de tudo que a gente vem fazendo na área de floresta, na área de biodiversidade, de desenvolvimento sustentável.
0: Para o ministro do Meio Ambiente, João Paulo Capobianco, os números são resultado de um trabalho conjunto do governo do Brasil para fortalecer a conservação da floresta e o desenvolvimento sustentável na região.
2: É uma opção que o Brasil fez por, de fato, transformar a sua economia, encontrar uma rota própria de descarbonização. E tudo isso aconteceu com os desmatamentos registrando os menores índices da história, com o restauro florestal registrando os maiores índices da história, com a redução de incêndios com os maiores índices da história.
0: Os resultados e experiências de projetos apoiados pelo Fundo Amazônia são parte da exposição Afluentes, Caminhos e Histórias do Fundo Amazônia, que está em cartaz na Biblioteca Nacional de Brasília. A visitação é gratuita e segue até 12 de junho. Reportagem Gabriela Noronha.
3: Todos os dias, toneladas de materiais recicláveis são descartadas no Brasil, mas boa parte desse lixo ainda acaba no lugar errado.
4: Para mudar essa realidade, o governo do Brasil lançou uma campanha nacional para incentivar a separação correta dos resíduos dentro de casa.
3: A meta é triplicar os índices de reciclagem no país, que hoje giram entre 8% e 9%.
5: A reciclagem começa dentro de casa. Um gesto simples, capaz de transformar resíduos em renda, inclusão social e preservação ambiental. E apesar dos avanços, o Brasil ainda recicla pouco. Ao todo, são 80 milhões de toneladas de lixo reciclados por ano, cerca de 382 quilos por brasileiro. Os serviços públicos recuperam apenas 4%, enquanto o índice chega a 8% quando se contabiliza o trabalho essencial dos catadores autônomos. O secretário executivo da Secretaria-Geral da Presidência da República, Ari Moraes, defende que quando o lixo é separado corretamente, todos ganham.
6: Então, tem estudos que dizem que o material que chega misturado, principalmente o material orgânico, o material seco na cooperativa, né, vai ter que separar. Que depois vai virar rejeito, porque ele não fica comerciável, não fica economicamente viável. Então, ele perde 2, 3 dias de trabalho da sua vida. Então, para os catadores, para a geração de renda para eles, é fundamental que o material seja segregado corretamente na fonte, já na sua casa, na sua empresa, para que possa chegar um material mais limpo e de melhor qualidade.
5: Os desafios são muitos: resíduos orgânicos misturados aos recicláveis, restos de comida, vidros quebrados e até materiais perfurantes ainda chegam diariamente às cooperativas. Além de reduzir o aproveitamento dos materiais, o descarte incorreto coloca trabalhadores em risco, avalia o gerente operacional de uma empresa de reciclagem em Brasília, Jorge Ribeiro Dias.
7: Porque se o material chega na cooperativa melhor, vai facilitar o trabalho do cooperado e ele vai vender um material de melhor qualidade. Além desse ganho ambiental que tem, ainda vai gerar esse ganho social que rende renda para as pessoas.
5: O governo do Brasil quer triplicar a reciclagem no país e lançou uma campanha nacional para ampliar a conscientização ambiental e fortalecer o trabalho das cooperativas.
8: O resíduo que você separa vira renda nas mãos de quem recebe. Valorize e respeite as catadoras e catadores. O descarte correto pode começar com você.
5: A orientação é simples: papéis, plásticos, metais e vidros devem ser separados dos resíduos orgânicos. Reportagem Pablo Mundim.
4: Desde 2023, o BNDES, Banco Nacional de Desenvolvimento Econômico e Social, recebeu mais de 500 mil pedidos de crédito rural de produtores do agronegócio.
3: Mas em 1% deles, as propriedades em questão tinham sido apontadas em indícios de desmatamento ilegal pelo MAP Biomas, um sistema de monitoramento colaborativo da vegetação nativa em todo o país.
4: Nesses casos, para evitar o fomento a quem prejudica o meio ambiente, os pedidos foram negados pelo banco.
9: O BNDES, Banco Nacional de Desenvolvimento Econômico e Social, rejeitou mais de R$1,1 bilhão em pedidos de financiamento feitos por produtores rurais que tinham propriedades com indícios de desmatamento ilegal nos últimos 3 anos. O monitoramento de propriedades rurais é feito em parceria com o MAP Biomas, uma rede colaborativa de organizações não governamentais, universidades e empresas de tecnologia que monitora os biomas brasileiros via satélite. O objetivo desse trabalho em conjunto é evitar a concessão de financiamentos a quem pratica o desmatamento ilegal. O chefe do Departamento de Acompanhamento e Prevenção de Inconformidades do Banco, Rafael Santelli, explica que o BNDES é um grande parceiro do agronegócio e valoriza a produção sustentável e ética no campo brasileiro. Mas o banco, de acordo com Santelli, não é complacente com o agro que destrói o meio ambiente.
10: O BNDES é uma das maiores instituições apoiadoras do setor agropecuário, sem dúvida alguma. Mas é claro, o agronegócio sustentável. Está dentro da estratégia do banco apoiar agricultura sustentável, preservação das florestas, transição justa para uma economia neutra em carbono. E a gente vem buscando apoiar os produtores que têm boas práticas de manejo, de sustentabilidade, agricultores inovadores. Então, a gente vem buscando apoiar essas boas práticas no setor agropecuário, assim como nos demais setores da economia também.
9: O Norte e o Nordeste foram as regiões que tiveram o maior percentual de financiamentos evitados pelo BNDES por conta de indícios de desmatamento ilegal. 1,7% dos R$6 bilhões em financiamentos solicitados na região Norte e 1,7% dos quase R$8 bilhões da região Nordeste. Reportagem André de Barros Lima.
3: E a Polícia Rodoviária Federal também aproveitou a Semana do Meio Ambiente para divulgar números recordes de combate aos crimes ambientais em todo o Brasil, especialmente na Amazônia Legal.
4: Desde 2023, quando foi lançado o Plano Amazônia Segurança e Soberania, também conhecido como Plano AMAS, foram apreendidos 300 quilos de ouro nos 9 estados da Amazônia Legal.
3: A PRF também atuou contra o tráfico de drogas na região com a apreensão de 107 toneladas de maconha e 32 de cocaína, além de armas e munições.
4: O prejuízo ao crime organizado inclui a inutilização de equipamentos utilizados no garimpo ilegal, como balsas, motores, tratores, escavadeiras, caminhões e até aviões e helicópteros.
3: Mais de R$14 bilhões foram anunciados hoje para fortalecer a agropecuária pelo programa Move Agricultura.
4: O valor vai ser investido em crédito para aquisição de tratores, colheitadeiras, plantadeiras e outros equipamentos para o campo.
3: O anúncio foi feito durante uma feira de tecnologia agrícola no município de Luiz Eduardo Magalhães, na Bahia.
4: O vice-presidente Geraldo Alckmin também anunciou o financiamento de R$21 bilhões para a renovação de frota de caminhões que deve atender às demandas logísticas do agronegócio.
11: Estão liberados R$14 bilhões para financiamento de tratores, implementos agrícolas, 1 ano de carência, 5 anos para pagar, juros em torno de 9% ao ano. A segunda boa notícia é o Move Caminhões, são R$21,1 bilhões de crédito. 2 bilhões para ônibus, renovação de frota, melhora a logística, melhora a produtividade, melhora o meio ambiente, segurança automotiva para ajudar a mecanização da nossa agricultura.
3: estudante do ensino médio e ainda não fez a sua inscrição para o Enem, atenção.
4: O Ministério da Educação ampliou o prazo de inscrições para as provas desse ano para até sexta-feira, dia 12.
3: O Exame Nacional do Ensino Médio seleciona estudantes para ingresso nas universidades públicas e privadas e institutos federais de educação superior.
12: A prorrogação foi anunciada pelo Ministério da Educação, MEC, e pelo Instituto Nacional de Estudos e Pesquisas Educacionais, Anísio Teixeira, INDEP. As provas continuam marcadas para os dias 8 e 15 de novembro. Vale ressaltar que ter direito à isenção da taxa não garante a inscrição automática. Quem recebeu a gratuidade teve a justificativa de ausência aceita na edição passada, participa do programa PED-6 ou conclui o ensino médio na rede pública neste ano, também precisa confirmar a participação no sistema. No caso dos estudantes da rede pública, a inscrição foi gerada automaticamente, mas é necessário acessar a plataforma para confirmar os dados, escolher o município de prova, a língua estrangeira e solicitar atendimento especializado, se necessário. Para os candidatos não isentos, a taxa de inscrição é de R$ 85,00 e agora pode ser paga até 17 de junho. O prazo para solicitar atendimento especializado e tratamento por nome social também termina nesta sexta-feira. Quem concluir o ensino médio em 2026 e participa do PED-6 recebe um incentivo adicional de R$ 200,00 desde que esteja presente nos dois dias de prova. Para conferir todas as regras da edição e se inscrever, acesse enem.inep.gov.br/participante. Dilson Santa Fé, para a Voz do Brasil.
4: O Ministério da Saúde suspendeu temporariamente a aplicação da vacina contra a dengue, desenvolvida pelo Instituto Butantan.
3: Segundo o ministro da Saúde, Alexandre Padilha, a ação foi necessária após o sistema de vigilância registrar 42 reações severas em pessoas que tomaram o imunizante, incluindo duas mortes.
4: Os casos equivalem a apenas 0,008% do total de 500 mil doses que já tinham sido distribuídas.
3: Mesmo assim, o ministro Alexandre Padilha explicou os objetivos para suspender a aplicação do imunizante.
13: Primeiro é a ação de precaução, que deve sempre guiar quem respeita a vida, quem respeita a ciência, ainda mais quando a gente está falando de vacinação. Segundo, para que Ministério da Saúde, Anvisa, Instituto Butantan aprofundem a investigação, tanto nos 42 casos, buscar fator de risco nessas 42 pessoas, identificar com pessoas que tomaram na mesma época, se tem alguma outra diferença entre essas pessoas, inclusive aprofundar a investigação sobre os 3 casos graves e os 2, em especial, que temos óbitos registrados, onde não existe informações suficientes para estabelecer uma causalidade entre a vacina e esses óbitos.
4: Importante destacar que esse imunizante nacional estava sendo aplicado apenas nas cidades de Botucatu, em São Paulo, Nova Lima, em Minas Gerais, e Maranguape, no Ceará, e ainda na região de Araguaína, em Tocantins.
3: Para quem tomou a vacina nos últimos 21 dias, a orientação do Ministério da Saúde é fazer o acompanhamento em uma unidade de saúde local para observar possíveis reações adversas.
4: E o Ministério da Saúde ampliou a capacidade de atendimento do SUS com a entrega de 300 equipamentos a 185 municípios em todos os estados.
3: A modernização do Sistema Único de Saúde deve diminuir a fila de espera dos atendimentos em todo o país.
4: Os investimentos do novo PAC Saúde chegam a R$ 546 milhões de reais e vão viabilizar 428 mil cirurgias eletivas por ano.
14: O Ministério da Saúde iniciou a segunda etapa da entrega de equipamentos para hospitais públicos e filantrópicos em todo o país. A ação prevê a distribuição de 150 novos combos cirúrgicos e 20 tomógrafos para ampliar os atendimentos especializados no SUS. Com investimento de R$ 546 milhões, os equipamentos devem permitir a realização de cerca de 428 mil cirurgias cirurgias eletivas por ano. A ação deve reduzir filas e o tempo de espera dos pacientes. Os combos incluem equipamentos para cirurgias gerais e oftalmológicas, utilizados em procedimentos como vasectomia, laqueadura e cirurgia de catarata. Ao todo, 185 municípios vão ser beneficiados. As remessas começaram em fevereiro deste ano e seguem até o fim de junho. Além da entrega dos equipamentos, o Ministério da Saúde também garante instalação, treinamento das equipes e manutenção por 3 anos. A iniciativa faz parte do programa Agora Tem Especialistas e busca ampliar o acesso da população a consultas, exames e cirurgias pelo SUS, especialmente em regiões com menor oferta de atendimento especializado. Lucília Araújo para a Voz do Brasil.
3: Entre 2023 e 2025, o Brasil levou mais de 26 milhões de pessoas para fora da faixa de insegurança alimentar.
4: Isso levou as Nações Unidas a retirarem o país do mapa da fome.
3: O resultado refletiu a adoção de uma série de ações para aumentar a oferta de alimentos e a renda das famílias mais vulneráveis.
15: Moradora do Sol Nascente, região mais pobre do Distrito Federal, Keila de Souza Barbosa tem 7 filhos e está à espera de mais 2. Segundo ela, com crianças ainda muito pequenas, é difícil trabalhar fora. Keila revela que a fome já fez parte da rotina do lar, mas hoje a situação mudou. O sustento vem principalmente do Bolsa Família. O benefício chega a R$ 1.400 por mês.
16: Já passei fome, mas meus filhos, e hoje meus filhos já não passam mais, né? Então, assim, é um benefício que me ajuda muito.
15: O Bolsa Família é uma das ações do Plano Brasil Sem Fome, criado em 2023. A iniciativa reúne o trabalho de 24 ministérios para aumentar a renda, garantir comida saudável e dar proteção social. E é coordenado pelo Ministério do Desenvolvimento e Assistência Social, Família e Combate à Fome. Valéria Buriti, secretária extraordinária de Combate à Pobreza e à Fome, explica que o plano nasceu num momento crítico e foi estruturado como uma das prioridades do governo do Brasil.
17: Eram 33 milhões de pessoas passando fome, então a gente conseguiu nesse período controlar a inflação de alimentos, gerar emprego, gerar ocupação e reduzir desigualdades.
15: Entre 2023 e 2025, o Bolsa Família atendeu, em média, 20 milhões e 700 mil famílias por mês. O total de repasses passou de 434 bilhões de reais. O resultado foi reforçado por ações como o programa Gás do Povo, o benefício de prestação continuada e a valorização do salário mínimo. Com isso, a rede de segurança alimentar avançou e a adesão de municípios ao Sistema Nacional saltou de 536 para mais de 2.200 cidades em abril deste ano. Mesmo com a saída do mapa da fome, 6 milhões e 500 mil pessoas ainda enfrentam a fome grave no país. Para mudar essa realidade, a nova etapa do Plano Brasil Sem Fome vai concentrar esforços em territórios onde há maior concentração de domicílios nessa condição. Valéria Buriti traz os detalhes.
17: A gente tem mobilizado os entes federativos para adotarem esses planos, também com estratégias que garantem acesso à água, produção de alimentos, abastecimento alimentar. Seja um esforço coletivo, um grande mutirão para que a gente tenha, de fato, o direito à alimentação é garantido todos os dias para quem vive no Brasil.
15: Com o aumento da renda pelo trabalho, 2 milhões de pessoas deixaram o programa Bolsa Família entre janeiro e outubro do ano passado. Reportagem Luciana Colares de Holanda.
4: E assegurar renda para famílias vulneráveis que vivem da pesca é também o objetivo do Seguro Defeso.
3: Mais de 3 bilhões de reais foram pagos a pescadores artesanais de todo o país desde novembro do ano passado.
18: O seguro-desemprego do pescador artesanal, também conhecido como seguro defeso, é um benefício que garante renda aos pescadores durante o período em que a atividade é interrompida, para a reprodução das espécies. O valor das parcelas é de um salário mínimo e o tempo do pagamento varia conforme a espécie e a região. Uma ajuda necessária para conseguir manter-se na profissão. No caso da pescadora Sandra Paula Ribeiro, de 41 anos, que exerce a atividade em Santa Catarina.
19: Nesse período que a gente não pode pescar, é uma ajuda para casa, para renda, para ir mantendo as contas em dia. Se a gente não consegue trabalhar nesse período de defesa, a gente vai sobreviver do quê? Então a gente precisa do seguro para isso.
18: Desde novembro do ano passado, 745 mil pescadores artesanais foram beneficiados pelo seguro defeso. Ao todo, o Ministério do Trabalho e Emprego já repassou R$ 3,130 bilhões de reais a esses profissionais. O diretor do Departamento de Gestão de Benefícios, João Paulo Ferreira Machado, explica que a medida também tem importância ambiental.
20: Para garantir a reprodução das espécies, a continuidade da produtividade da produção de peixes, o seguro defesa é pago para que o pescador não pesque naquele momento, ele fique

0: Alimentação. Então, esse seguro, ele é muito importante. Ele serve para comprar a nossa alimentação, serve para comprar nossos materiais de pesca, né? E comprar também combustível.
1: Para este ano, o orçamento destinado pelo governo ao seguro defeso é de 7 bilhões e 900 milhões de reais. Para receber o benefício, é preciso fazer o pedido no aplicativo da Carteira de Trabalho Digital ou no portal do Emprega Brasil. Tem direito ao seguro o pescador artesanal que já tenha pelo menos um ano de registro, que não tenha qualquer outra fonte de renda e que tenha se dedicado a essa atividade em todos os meses entre os períodos de defeso. Com locução de Natália Koslick, reportagem Márcia Fernandes.
2: 67 toneladas de drogas apreendidas, 639 armas retiradas de circulação e mais de 26 mil munições recolhidas.
3: Esses são alguns dos primeiros dados divulgados como resultado do novo programa Brasil contra o Crime Organizado.
2: Apenas 3 semanas após o lançamento da nova estratégia, 473 prisões foram realizadas.
3: O programa prevê ações integradas entre as forças policiais da União, estados e municípios.
2: E essas foram as notícias do Governo do Brasil.
3: Uma realização da Secretaria de Comunicação Social da Presidência da República.
2: Com produção da empresa Brasil de Comunicação.
3: Fique agora com as notícias do Poder Judiciário e do Congresso Nacional. Boa noite.
2: Uma boa noite para você. Até amanhã.
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6: CNJ institui grupo de trabalho para aperfeiçoar sistema remuneratório da magistratura em cumprimento à decisão do Supremo Tribunal Federal.
7: STJ garante isenção de ICMS na compra de veículo por pessoa com visão monocular.
6: Tribunal Superior Eleitoral abre consulta pública para definir modelo da nova urna eletrônica.
7: Boa noite, eu sou Marcela Luiza.
6: E eu sou Walter Lima.
7: Conselho Nacional de Justiça institui grupo de trabalho para aperfeiçoar sistema remuneratório da magistratura em cumprimento à decisão do Supremo Tribunal Federal.
6: A medida integra ações para garantir transparência, uniformidade e controle dos pagamentos realizados no Poder Judiciário. Fernanda Porto.
8: O grupo de trabalho foi instituído pelo presidente do CNJ e STF, ministro Edson Fachin, a fim de realizar estudos para basear propostas legislativas sobre a remuneração da magistratura. A comissão tem a tarefa não só de analisar propostas já produzidas, mas consolidar e sistematizar conclusões voltadas a contribuir com a uniformização, padronização, transparência e previsibilidade das parcelas remuneratórias do Judiciário, em respeito à Constituição Federal. Para isso, os estudos e relatórios devem ser produzidos periodicamente e divulgados no portal do CNJ.
7: Pessoas com visão em apenas um dos olhos têm direito à isenção do ICMS na compra de veículo automotor.
6: Esse entendimento é do STJ. Fátima Uchoa.
9: A segunda turma do STJ rejeitou o recurso do Distrito Federal e manteve decisão que concedeu isenção do ICMS a um motorista com visão monocular. De acordo com o relator ministro Francisco Falcão, a jurisprudência das cortes superiores considera a visão monocular uma deficiência para vários efeitos jurídicos e uma lei de 2021 a classificou como deficiência sensorial do tipo visual para todos os efeitos legais. Assim, segundo o ministro, reconhecer a visão monocular como deficiência para diversos efeitos jurídicos e, simultaneamente, negar tal condição quando se trata de política pública voltada à promoção da mobilidade dessas pessoas implicaria incoerência normativa incompatível com a lógica do sistema jurídico.
7: Tribunal Superior Eleitoral abre consulta pública para definir modelo da nova urna eletrônica para as eleições de 2028.
6: Empresas especialistas poderão apresentar. Aliás, empresas e especialistas poderão apresentar sugestões técnicas para aperfeiçoar o equipamento. Fábio Ruas.
10: As contribuições devem ser encaminhadas para o e-mail urna2028@tse.jus.br. As sugestões precisam ter fundamentação técnica com propostas de alteração, inclusão ou substituição dos requisitos previstos

0: nos anexos do edital. O TSE poderá ainda solicitar esclarecimentos complementares às empresas participantes. A consulta pública vai ficar aberta por 21 dias, contados a partir da publicação do edital, e poderá ser prorrogada.
1: Ministério Público Federal entra com ação para que hospital em São Paulo implemente política de cotas na residência médica.
2: A instituição tem desrespeitado diretrizes do Ministério da Saúde, apesar de atuar no SUS e receber benefícios fiscais. Vanessa Pereira.
3: Na ação, o MPF pede que o hospital israelita Albert Einstein, em São Paulo, implemente a política de cotas nos programas de residência médica. Os pedidos incluem a abertura de editais complementares no atual processo seletivo de 2026, com a destinação de vagas para candidatos com deficiência, negros, indígenas, quilombolas e pessoas trans, conforme os percentuais definidos pelas normas vigentes. O MPF ressalta que a aplicação de ações afirmativas nas residências médicas é obrigatória, mesmo em instituições de direito privado. Isso porque tais programas envolvem o treinamento no âmbito do SUS, sendo regulamentados pelo governo federal.
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1: Uma boa noite.
2: E até amanhã.
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6: Eu sou Paula Groba.
7: E eu sou Ricardo Nakaoka.
6: E estes são os destaques de hoje do Jornal do Senado, que começa agora.
7: Congresso analisa a medida provisória para conter preço do diesel.
6: Policiais e bombeiros podem receber indenização por atuação na pandemia.
7: Aumento de pena para roubo de combustíveis e menores infratores está na pauta desta semana.
6: Boa noite.
7: Boa noite.
6: Quando o diesel sobe, o impacto é sentido em toda a economia, já que o combustível é essencial para o transporte de cargas e influencia o preço de alimentos, produtos e serviços.
7: E para tentar aliviar essa pressão, o Congresso vai votar uma medida provisória editada pelo governo federal que estabelece condições para produtores e importadores beneficiados ajudarem a reduzir o preço do combustível. Os detalhes com Lana Dias.
8: O subsídio de R$ 1,12 por litro do óleo diesel fica condicionado a critérios, como dedução do valor no preço de venda do combustível e identificação dos descontos equivalentes nas notas fiscais. A fiscalização dos preços será feita pela Agência Nacional do Petróleo, Gás Natural e Biocombustíveis. Para o senador Paulo Paim, do PT do Rio Grande do Sul, a medida foi positiva, especialmente em meio à guerra no Oriente Médio.
9: O governo continua entregando, apresentando, né, para o povo brasileiro subsídios como esse do óleo diesel, né, para que realmente chegue lá na bomba, lá na ponta, né?
8: Já o senador Isalci Lucas, do PL do Distrito Federal, espera que o incentivo tenha efeito real nos preços oferecidos ao consumidor.
10: Esse preço do diesel com relação à guerra do Irã, isso acaba comprometendo a economia. Espero que isso chegue na bomba, né? Porque muitas vezes também é dado desconto e o consumidor acaba pagando o mesmo preço.
8: A subvenção entrou em vigor em 1º de junho. Valerá até 31 de dezembro e substitui medidas anteriores. A medida provisória precisa ser analisada pelo Congresso Nacional.
6: E as companhias aéreas que operam voos regulares no Brasil também podem contar com um reforço bilionário no caixa. O Congresso vai analisar outra medida provisória que destina R$ 1 bilhão para financiar o capital de giro dessas empresas.
7: O objetivo é dar suporte às operações do setor, garantindo recursos para despesas essenciais e manutenção das atividades. O crédito extraordinário será administrado sob supervisão do Ministério da Fazenda e já está disponível.
6: que é decidido no Congresso pode acabar no Supremo Tribunal Federal. E neste mês, temas que mobilizam parlamentares e dividem opiniões também estarão no centro dos julgamentos da Corte.
7: Entre os assuntos, a responsabilidade das plataformas digitais por conteúdos publicados na internet. A reportagem é de Márcio Maturana.
11: Nesta quarta-feira, dia 10, a Corte deve julgar recursos contra a decisão que ampliou a responsabilidade das plataformas digitais no julgamento sobre o Marco Civil da Internet. No dia 17, está na pauta o prazo de 24 meses dado pelo ministro Flávio Dino para o Congresso regulamentar a mineração em terras indígenas. O Senado tem um grupo de trabalho sobre isso, que é presidido pela senadora Tereza Cristina, do PP de Mato Grosso do Sul.
12: O que nós não podemos mais conviver é com essa situação de infratores que invadem as terras indígenas, fazem o garimpo, na verdade, né? E ninguém ganha nada com isso, nem os povos indígenas, nem o Estado.
11: E para o dia 24 está marcado o julgamento do Supremo Tribunal Federal, que discute o vínculo de trabalho entre motoristas e entregadores com plataformas digitais, a condição chamada de uberização.
6: Durante a pandemia de Covid-19, profissionais da segurança pública também estiveram nas ruas, mantendo serviços essenciais e atuando diretamente no enfrentamento da crise sanitária.
7: Agora o Senado pode ampliar um benefício já concedido aos trabalhadores da saúde, garantindo indenização para policiais, guardas e bombeiros que morreram ou ficaram permanentemente incapacitados em razão da atuação na linha de frente da pandemia. Os detalhes com Bruno Lourenço.
13: O projeto original, que está pronto para ser votado na Comissão de Segurança Pública, do senador Marcos Duval, do Avante do Espírito Santo, foi apresentado no auge da crise sanitária em 2020 e pedia a criação de uma pensão especial para os dependentes dos profissionais da linha de frente. Naquela época, o senador destacava o drama de policiais e profissionais da saúde que iam para o trabalho sem saber se voltariam e de suas famílias.
14: É um amparo de toda a sociedade, um reconhecimento de toda a sociedade desse trabalho. Porque hoje, caso aconteça alguma coisa com ele, não é considerado acidente de trabalho, simplesmente uma morte natural. A família acaba não tendo a segurança, os benefícios que a família tem que ter numa profissão como essa, que você vai para o trabalho e não sabe se volta.
13: O relator da matéria, senador Márcio Bittar, do PL do Acre, atualizou o projeto para levar em conta a lei aprovada pelo Congresso Nacional em 2021, que garantiu uma compensação financeira paga pela União aos profissionais de saúde incapacitados pela Covid-19 ou aos seus herdeiros, em caso de óbito. O substitutivo apresentado por Bittar estende os mesmos direitos e valores aos agentes de segurança pública, como policiais de todas as corporações, guardas municipais, bombeiros, agentes de trânsito e guardas portuários.
6: E o combate à criminalidade e à proteção do patrimônio público estarão entre os destaques das comissões do Senado nesta semana.
7: Na pauta, propostas que endurecem as punições para o furto de combustíveis e ampliam o tempo máximo de internação de menores envolvidos em atos infracionais graves. Saiba mais com a repórter Marcela Cunha.
15: Na terça-feira, a Comissão de Serviços de Infraestrutura pode votar uma proposta que endurece a punição contra o furto e o roubo de combustíveis, com penas de 4 a 10 anos de reclusão. E na Comissão de Segurança Pública, uma proposta aumenta o tempo máximo de internação de adolescentes que cometerem atos infracionais graves, especialmente os equivalentes a crimes hediondos. Hoje, pelo ECA, a internação não pode passar de 3 anos, como lembrou o senador Fabiano Contarato, do PT do Espírito Santo.
16: Não é razoável, por exemplo, hoje, se um rapaz de 17 anos, 11 meses e 29 dias, ele estuprar e matar e ocultar o cadáver, ele vai ficar, no máximo, 3 anos.
15: Na quarta, a Comissão de Constituição e Justiça analisa o projeto que facilita a cobrança da pensão alimentícia e outro que amplia o prazo para vítimas de crimes sexuais cometidos na infância ou na adolescência pedirem indenização na justiça. Já na Comissão de Ciência e Tecnologia, destaque para o projeto que reforça a proteção de dados pessoais para reduzir o risco de vazamentos e uso indevido de informações dos cidadãos por empresas e órgãos públicos.
6: Já no plenário, estão na pauta desta semana medidas que ampliam a proteção aos trabalhadores domésticos resgatados de situação análoga à de escravidão.
7: A renegociação de dívidas de produtores rurais e a definição de novas regras para atividades de inteligência no país também estão na pauta. Repórter Pedro Pincer.
17: Na terça-feira, pode ser analisado o projeto que estabelece novas medidas de proteção e acolhimento para trabalhadores resgatados de condições análogas à escravidão. A ideia é ir além da punição aos infratores e assegurar o acolhimento estrutural das vítimas, com acesso facilitado a benefícios sociais, acompanhamento psicossocial e políticas de qualificação e inserção no mercado de trabalho. Outra novidade, segundo o senador veneziano Vital do Rego, do MDB da Paraíba, é o combate à exploração no ambiente doméstico.
18: O trabalho doméstico tradicionalmente invisibilizado nas políticas públicas e na fiscalização estatal. O projeto reconhece que esse setor apresenta riscos específicos de exploração em razão do isolamento do local de trabalho, da assimetria de poder entre empregador e empregado e da naturalização histórica de práticas abusivas.
17: Já na quarta-feira, o plenário analisa a criação de uma linha especial de crédito com recursos do Fundo Social do Pré-Sal para a renegociação de dívidas de produtores rurais. O relator, senador Renan Calheiros, do MDB de Alagoas, afirmou que o texto foi ajustado para impedir que a regulamentação da proposta crie exigências excessivas ou restrições que dificultem a sua aplicação. Constam ainda da pauta da semana o projeto que estabelece diretrizes para as atividades de inteligência no Brasil e o texto que cria a política de governança da administração pública federal.
6: E motoristas com bom histórico no trânsito já podem contar com uma novidade na renovação da Carteira Nacional de Habilitação. Entrou em vigor a renovação automática da CNH para condutores sem infrações sujeitas à pontuação nos últimos 12 meses.
7: A medida reduz etapas burocráticas, mas mantém a exigência dos exames médicos obrigatórios, retomada pelo Congresso Nacional. A nova lei também prevê a criação de um teto nacional para o valor desses exames, que será definido pela Secretaria Nacional de Trânsito. Com a edição de Paula Groba e trabalhos técnicos de João Lira, o Jornal do Senado fica por aqui. Acompanhe agora as notícias da Câmara dos Deputados. Boa noite.
6: Boa noite e até amanhã.
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19: Deputados aprovam convenção da OIT sobre segurança e saúde no trabalho.
20: Câmara cria cadastro de pesquisa sobre drogas experimentais contra o câncer.
19: Relatório final sobre o combate à misoginia deve ser apresentado na quarta.
20: Projeto que altera código de mineração já pode entrar na pauta do plenário.
19: Boa noite. O plenário da Câmara pode votar projeto criticado pelo governo que altera o Código de Mineração. O repórter Antônio Vital nos conta como está a discussão.
21: Ganhou o regime de urgência e pode ser votado a qualquer momento no plenário da Câmara projeto que altera diversos pontos da legislação da mineração. Entre outras medidas, o texto amplia o conceito de garimpeiro e cria o leilão social, que vai ofertar áreas de menor volume de minérios e pode beneficiar cooperativas de garimpeiros, que terão prioridade no processo de autorização. A lei atual define a garimpagem como trabalho individual que utiliza instrumentos rudimentares, aparelhos manuais ou máquinas simples. A nova definição prevê que a atividade não depende da técnica utilizada ou do tamanho da produção. A proposta foi apresentada por um grupo de trabalho criado em 2022 para propor mudanças no Código de Mineração. O projeto é assinado pelo deputado Felipe Barros, do PL do Paraná, coordenador do grupo. A justificativa é que o projeto dá mais agilidade ao processo de mineração. Um dos pontos permite que o plano de aproveitamento econômico da jazida levará em conta apenas questões de salubridade e segurança e não vai abranger o método utilizado no garimpo e beneficiamento. Outro dispensa licenciamento ambiental para pesquisa se a tecnologia usada não provocar impactos significativos. O regime de urgência provocou discussão no plenário. O governo se manifestou contra a proposta e pediu mais discussão antes da votação, como disse a deputada Érica Cocai, do PT do Distrito Federal.
22: Esse projeto é para legalizar o garimpo, e legalizar o garimpo sem regras. Nós, o Brasil inteiro, viu o desastre que houve no território Yanomami, pela ação sem regras do próprio garimpo. Porque não dá para ficar todo o tempo passando a boiada, porque meio ambiente é fundamental para a própria soberania. Mas nós também temos a posição do Ministério do Planejamento, da Casa Civil, do governo, contra esta proposição. Não dá para liberar, como está se propondo, o garimpo sem regras.
21: Já o deputado Joaquim Passarinho, do PL do Pará, relator do grupo de trabalho que apresentou a proposta, defendeu as mudanças na lei de mineração. Segundo ele, o objetivo é permitir que pequenas empresas atuem no setor.
23: No nosso projeto, não há nenhum tipo de restrição ao meio ambiente,
0: não há nenhum tipo de facilitação, não há anuência prévia, não há tasta, não há nada disso. Pelo contrário, o que nós estamos tentando é tirar da mão de 5, 6 empresas, umas nacionais, outras internacionais, que detêm quase todo o subsolo nacional pesquisado. Está na mão de 5 empresas. E essas empresas não dão anuência para as menores empresas trabalharem. E o subsolo brasileiro, ele é do povo brasileiro.
21: Com o regime de urgência, o projeto que altera diversos pontos da legislação sobre mineração pode ser votado diretamente no plenário da Câmara sem passar pela análise das comissões permanentes da Casa. Da Rádio Câmara de Brasília, Antônio Vital.
4: Relações Exteriores.
1: Pastor Henrique Vieira, do PSOL do Rio de Janeiro, protocolou no STF um pedido de inclusão de novas lideranças da oposição em inquérito que busca esclarecer a atuação de políticos brasileiros contra instituições e contra a soberania nacional junto ao governo dos Estados Unidos.
19: Pastor Henrique Vieira defende uma apuração técnica sobre reuniões ocorridas no país norte-americano. O deputado suspeita que a taxação a produtos nacionais e os ataques ao sistema de pagamento instantâneo PIX é fruto de pressão dessas lideranças.
1: José Medeiros, do PL de Mato Grosso, critica a condução da política externa do governo federal. De acordo com o parlamentar, o executivo cria atritos com o governo dos Estados Unidos para desviar o foco das críticas e dos vários problemas nacionais.
19: José Medeiros alega que possíveis taxações contra produtos brasileiros resultam de uma investigação sobre práticas comerciais consideradas prejudiciais aos Estados Unidos. Ele reitera que as novas taxas não têm relação com qualquer atuação de parlamentares da oposição.
4: Educação.
1: Comissão aprova projeto que autoriza o uso de escolas para atividades da comunidade no entorno. A reportagem é de Júlia Lopes.
3: Quadra, auditório e sala de aula poderão ser usados pela comunidade fora do período letivo. A Comissão de Educação aprovou o projeto de lei que permite às comunidades utilizarem os prédios escolares para a prática de exercícios e atividades de lazer. Pelo texto, a direção de cada instituição será responsável pela autorização e quem solicitar o uso deverá assinar um termo de responsabilidade sobre o patrimônio escolar. Além disso, a utilização dos espaços não poderá interferir no funcionamento regular da escola durante o período letivo, nem em atividades extracurriculares. O relator da proposta, deputado Luiz Fernando Vampiro, do MDB de Santa Catarina, destacou que, em muitos casos, esses espaços são os únicos disponíveis na comunidade para a realização dessas atividades.
23: Porque em algumas cidades do Brasil, nós temos um ginásio, por exemplo, de uma escola que é único naquela cidade e por uma briga política de alguma coisa não pode ser utilizado pela comunidade. Esse é o objetivo dessa lei, é colocar como base nacional a autorização de prédios públicos para a utilização do seu entorno onde está inserido.
3: O projeto prevê a realização de atividades formativas, científicas, culturais e esportivas com o objetivo de integrar a comunidade escolar, incluindo as famílias dos estudantes e moradores do entorno de cada escola. O texto estabelece ainda que atividades com fins lucrativos só poderão ser autorizadas se forem realizadas por entidades públicas ou de caráter social ou filantrópico, com finalidade social comprovada. O deputado professor Reginaldo Veras, do PV do Distrito Federal, que participou da discussão da proposta, explica na prática como essa medida já acontece nas comunidades do Distrito Federal.
24: Até às 23 horas do sábado e do domingo, a quadra é utilizada ininterruptamente pela comunidade, porque simplesmente, senhoras e senhores, não tem outro espaço de lazer. E o grande barato, a gente dialogando com a galera que usa para jogar o futebol, a gente ainda faz os multirões para que eles façam a pintura, para que eles mantenham o espaço.
3: A proposta que busca promover a integração entre a escola e a comunidade e altera a Lei de Diretrizes e Bases da Educação Nacional segue agora para análise na Comissão de Constituição e Justiça. Da Rádio Câmara de Brasília, Júlia Lopes.
4: 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Saúde.
19: Câmara aprova projeto que cria cadastro de pesquisas sobre drogas experimentais para tratar o câncer. A repórter Sofia Peçanha nos conta como deve funcionar.
2: A Câmara dos Deputados aprovou o projeto que cria o Banco Nacional de Combate ao Câncer. O objetivo é divulgar em todo o país, de forma sistematizada, os protocolos abertos de pesquisa de drogas experimentais em oncologia já validadas pelas normas de ética médica. Segundo dados da Organização Mundial da Saúde, no ano passado, o câncer foi a segunda doença responsável pelos óbitos registrados, juntamente ao grupo de doenças cardiovasculares e as doenças do aparelho respiratório. Nesse cenário, o projeto pretende democratizar os novos tratamentos, tornar os protocolos experimentais amplamente conhecidos pela comunidade médica e pelo público em geral, e humanizar os canais de acesso aos medicamentos e tratamentos, como ressaltou a deputada Rosângela Moro, de São Paulo, relatora na Comissão de Saúde.
5: A centralização dessas informações democratiza o acesso a novas opções de tratamento e fortalece a pesquisa clínica no país.
2: As pesquisas serão disponibilizadas ao público em geral, aos profissionais de saúde previamente registrados e às centrais de regulação de consultas de cada estado. Os dados coletados serão organizados e ordenados pelos ministérios das áreas da saúde e da ciência e tecnologia, ou por outro órgão indicado por estes ministérios. Médicos e demais profissionais poderão dispor de uma base de dados diversificada, atualizada, gratuita e de fácil acesso. Assim, a equipe médica ampliará o leque de alternativas de tratamentos, potencializando as possibilidades de recuperação de cada paciente, como destacou a deputada Rosângela Moro.
5: Permitirá que profissionais de saúde e paciente tenham acesso a tratamentos inovadores, aumentando as chances de sucesso terapêutico e possibilitando a escolha dos tratamentos mais adequados ao tipo de câncer.
2: As informações disponibilizadas no banco de dados deverão estar habilitadas pela Comissão Nacional de Ética em Pesquisa e pela Agência Nacional de Vigilância Sanitária. O projeto que cria o Banco Nacional de Combate ao Câncer será analisado em seguida pelo Senado, caso não haja recurso para análise no plenário. Da Rádio Câmara de Brasília, Sofia Peçanha.
4: Desenvolvimento Regional.
1: Ricardo Maia, do MDB, registra a visita que fez a vários municípios no interior da Bahia. O parlamentar cumprimenta a população e lideranças locais, especialmente das cidades de Tucano, Ouriçangas, Queimadas e Cansanção.
19: Ricardo Maia destaca seu retorno à cidade de Araci depois de uma ausência de 2 anos relacionada à morte de seu irmão. Ele ressalta que, mesmo distante, continuou enviando recursos para a compra de viaturas, ambulâncias, tratores e para a construção de quadras esportivas, entre outras iniciativas.
4: Trabalho.
1: Câmara aprova a Convenção da Organização Internacional do Trabalho sobre Segurança e Saúde no Trabalho. As informações com a repórter Daniele Lessa.
8: A Câmara dos Deputados aprovou o projeto que aprova o texto da Convenção 187 da Organização Internacional do Trabalho, a OIT, sobre o marco promocional para a segurança e a saúde no trabalho. O texto da convenção foi adotado pela OIT em 2006 e busca promover a melhoria das condições de segurança e saúde no trabalho, com ações para prevenir lesões, doenças e mortes relacionadas à atividade profissional. A mensagem presidencial que encaminhou o texto ao Congresso destaca que a segurança e a saúde no trabalho passaram a ser reconhecidas pela OIT como parte dos princípios e direitos fundamentais no mundo do trabalho. Segundo o documento, a proteção à vida, à saúde e à integridade física dos trabalhadores é um direito humano básico. A convenção prevê que os países que ratificarem o texto adotem uma política nacional, com programas nacionais de segurança e saúde no trabalho. Essas medidas devem ser construídas em consulta com organizações representativas de empregadores e trabalhadores. O texto também valoriza a criação de uma cultura de prevenção para reduzir riscos no ambiente de trabalho. Ao defender a proposta, o deputado Hildo Rocha, do MDB do Maranhão, argumentou que aumentar a segurança no trabalho melhora a produtividade das empresas.
9: Para que nós possamos criar um ambiente de trabalho mais seguro, mais saudável, e isso favorece, logicamente, a nossa economia brasileira, melhora, sem dúvida nenhuma, o custo Brasil, porque vai aumentar a produtividade.
8: Hildo Rocha disse ainda que o aumento da produtividade torna as empresas brasileiras mais atrativas para investimentos. O deputado Marcel Van Hatten, do Novo, do Rio Grande do Sul, encaminhou o voto contra a proposta, por considerar que o texto da convenção interfere no trabalho do parlamento.
10: Com tratados internacionais que afetam a nossa soberania, o Novo orienta contra. Afeta a nossa legislação nacional e a capacidade do parlamento decidir o que é melhor para o trabalhador.
8: O plenário da Câmara aprovou também mais dois acordos internacionais. O protocolo de Montevidéu sobre compromisso com a democracia no Mercosul estabelece medidas a serem tomadas pelos países participantes em caso de ruptura da ordem democrática, incluindo fechamento de fronteiras e sanções políticas e diplomáticas. Também foi aprovado acordo com a Venezuela para a cooperação em ciência e tecnologia espacial, em projetos nas áreas de observação do território, telecomunicações, tecnologias e dados espaciais. O Brasil já mantém acordos similares com Argentina, Peru e Colômbia. A Convenção da Organização Internacional do Trabalho sobre Segurança e Saúde no Trabalho e os dois acordos internacionais agora serão analisados no Senado. Da Rádio Câmara de Brasília, Daniele Lessa.
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11: Direitos Humanos.
19: O relatório final do Grupo de Trabalho sobre Combate à Misoginia deve ser apresentado na próxima quarta-feira. O repórter Murilo Souza adianta um pouco de como foi a última discussão do GT.
12: A Câmara dos Deputados encerrou a fase de audiências públicas do Grupo de Trabalho que analisa o projeto de lei que equipara a misoginia, definida como ódio ou aversão às mulheres, ao crime de racismo. O texto prevê penas de 2 a 5 anos de prisão para combater discursos de ódio e a discriminação baseada na crença da supremacia masculina. A coordenadora do colegiado, deputada Tabata Amaral, do PSB de São Paulo, anunciou que o foco agora está em receber sugestões técnicas para construir a versão para a votação.
13: O nosso trabalho está longe de ter terminado. A gente está agora numa fase muito importante de acolher as contribuições técnicas, de sugestões de alteração do texto que a gente está analisando. Então, por favor, me procurem, procurem a equipe do meu gabinete, a secretaria do nosso grupo de trabalho, para que a gente possa fazer esse esforço difícil, complexo, mas necessário, de tentar, não sei se consensuar, mas com certeza consolidar as contribuições para que a gente possa avançar.
12: A última audiência pública reuniu juristas, pesquisadores e representantes de embaixadas para avaliar a eficiência jurídica da proposta. O objetivo é assegurar que os novos mecanismos possam ser aplicados de forma prática pelo sistema de justiça e estejam alinhados com os princípios da Constituição Federal, como a liberdade de expressão e a dignidade humana. Segundo a deputada, o relatório final do colegiado será apresentado na próxima quarta-feira. Durante a reunião, representantes estrangeiros compartilharam as experiências de seus países. Simon Fairweather, conselheiro político da Embaixada Britânica, explicou que o Reino Unido incluiu o sexo na lista de motivações de crimes de ódio. Pela legislação britânica, se um crime for motivado por hostilidade baseada no sexo, a pena se torna mais severa. Ele também destacou ações voltadas para o ambiente digital, como a proibição de aplicativos de inteligência artificial que tiram a roupa de mulheres em fotos sem autorização. Já a representante da embaixada francesa, Cynthia O'Hyan, afirmou que a lei da França evita o termo misoginia, por considerá-lo amplo e subjetivo. O direito francês prefere focar em sexismo ou violência sexista. A constitucionalista Alice Bianchini, presidente da Associação Brasileira de Mulheres de Carreiras Jurídicas, garantiu que a proposta atende aos critérios técnicos necessários para integrar o sistema penal. Ela rebateu críticas de que o texto criaria um conceito vago e explicou que a proposta segue a mesma lógica das leis que já punem o racismo e a homotransfobia. O projeto de lei que criminaliza o ódio contra mulheres já foi aprovado pelo Senado e, se for aprovado pela Câmara dos Deputados sem alterações, poderá seguir diretamente para a sanção presidencial. Da Rádio Câmara de Brasília, Murilo Souza.
11: Segurança Pública.
1: Coronel Ulisses, do União do Acre, relata sua experiência de mais de 30 anos na segurança pública para apoiar a classificação do PCC e do Comando Vermelho como organizações terroristas. Segundo ele, as facções espalham medo nas comunidades, dominam territórios e impõem regras.
19: Para Coronel Ulisses, o governo federal é tolerante com o crime organizado e, por isso, resiste contra a classificação dos grupos criminosos como terroristas. O deputado entende que só o endurecimento das leis é capaz de desestimular a criminalidade e ampliar a proteção aos cidadãos.
1: Delegado Éder Mauro, do PL, critica a condução da segurança pública no Pará diante do avanço de organizações criminosas no estado. Ele relata que comerciantes de Belém têm sido ameaçados por criminosos que cobram taxas para permitir o funcionamento de estabelecimentos.
19: Delegado Éder Mauro responsabiliza o grupo político que comandou o governo estadual nos últimos anos. Ele também contesta a eficácia da PEC da Segurança Pública, que busca centralizar as ações no governo federal. O deputado entende que os estados precisam de mais autonomia.
1: Termina agora o Jornal Câmara dos Deputados, produzido pela Rádio Câmara, com trabalhos técnicos de Wellington Teles e apresentação de Val Monteiro e Luciana Vieira. Uma boa noite para você.
19: Você fica com as notícias do Tribunal de Contas da União. Boa noite.
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3: Fala, turma, tamo de volta. Essa é a número 1. Que delícia pra mais uma sequência.
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3: E bem, por aqui, Alex Bond, agora mais uma sequência pra caprichar e você anotar, porque tá valendo muito prêmio bom. Pelo amor de Deus, daqui a pouquinho você no comando. Vamos nessa, noite de segunda-feira ainda tá começando. Maneva na versão de garotos.

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0: Pra quem anotou, é hora de ir pro litoralfm.com.br, certo? Porque acabou 45 minutos da edição premiada e tá vindo o Você no Comando na segunda edição, agora 10h38.
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1: Hello!
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1: Tô aqui contigo no início de semana, Alex Bono na área, até às 11 horas na número 1.
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1: O programa tá bom demais, eu não vou nem perder tempo não, já vou rodar o primeiro. Comprometido, Aninha.
5: Boa noite, Alex Bono. Boa. Ana Paula de Laranja da Terra. Já que eu tô no comando, toca aí pra mim, por favor, Oceano do Djavan. Na Litoral, eu tô legal.
1: Pra já.
6: Assim?

0: Coisa linda pra noite de segunda, coisa gostosa. Aqui no Você no Comando é sua vez, Vanusa Lindona.
1: Boa noite, uma semana abençoada pra você.
0: Pra nós.
1: Já tô no comando, queria ouvir Rima e Selena Gomez, Calm Down, e na Litoral, tá legal.
0: Falou tudo, 10h46 na Litoral.

0: Chega mais pedido da Linda Vanusa. Muito bem, Remy, Selena Gomez, Calm Down. Muitos pedidos bons chegando. Vocês estão de sacanagem hoje. Hoje o negócio tá bonito, tá bonito, tá bonito. Mas vamos lá, vamos lá. Daqui a pouquinho eu rodo o recado de todo mundo aqui. Agora é o pedido do PP. Tá contigo.
1: Estou no comando. Gostaria de ouvir a música Like a Stone.

0: matar saudades. Boa, Pepezinho. Audislave Like a Stone. Que clássica, que clássica, meus amigos. Vamos lá pro WhatsApp. Fala, Drica. Boa pedida, seria uma ótima essa daqui também. Beijo pra você, boa noite. Rosimara Ramos. Maravilhosa.
1: Boa noite, Alex. Boa. Bono. Tô de volta.
0: Linda.
1: Eu no comando, eu quero qual sim. Seria? Diana Ross, olha. Upside Down.
0: Nossa.
1: Obrigada, um beijo, um excelente descanso. Até linda. Amanhã, meu lindão.
0: Pra você Rosimara. Também. Obrigado pela companhia até tarde. Ai, meu Deus, eu queria atender todos os pedidos, pena que não dá tempo, só Deus. Adriano!
2: Fala, Alex Blondo, já que a gente tá no controle, e toca aí, se puder tocar, eu confisco do Charlie Brown Jr. Valeu, na litoral, eu tô legal, Adriano Silva aqui falando.
0: Ô, demais, Adriano, pede um Charlie Brown aí, essa daqui eu não tenho, mas pede um Charlie Brown que dá um jeito. Amanhã, vai amanhã! Agora eu vou embora. Marcelo!
3: Boa noite, Alex.
0: Boa!
3: Toca aí, moreninho, do Alemão do Forró,
0: olá,
3: Marcelo do Estrelinho.
0: Que é um forrozinho essa hora, né, Marcelão? Tá certo. Gente, obrigado pela audiência, obrigado pela companhia até agora, né? Claro que você fica aqui com a gente na Litoral. Agora você curte uma hora de programação normal e depois Litoral A2 já pra aquecer os corações, porque dia 12 é dia dos namorados, inclusive dia dos namorados com um programa especial. Esse horário vai estar Oliver Anderson, maravilhoso, com muita música romântica e aquelas coisas do passado que a gente gosta, poesia da noite, aí vai. Vai ser uma programação feita com muito carinho pra você. Então, sexta-feira já, nesse mesmo horário, nesse mesmo canal, nesta mesma rádio, tá bom? Arroba Alex Bono nas redes sociais e me segue lá que a gente se vê, porque aqui no WhatsApp eu não consigo ver nada, né, crianças? Uma loucura. Esse WhatsApp aqui é outro sistema, então nem aparece foto. Então segue lá, arroba Alex Bono. Beijo, gente, até amanhã às 6 horas. Tchau.

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3: Olá, gente. Oiê. Bom dia. Tudo bem com vocês? Dormiram bem? Graças a Deus, né? Prontos, assim, para mais um dia? Que vai ser um dia espetacular, sem muita cobrança, tá? Mas vai ser um dia incrível, maravilhoso, do jeito que a gente merece. E a gente merece um dia lindo, né? Tipo esse que tá nascendo aí. Tá escuro ainda aqui na Grande Vitória. E aí, na sua região, onde você tá nesse momento? Qual país você tá? Já tá claro? Já amanheceu? Ainda não? Nem escureceu? Que tem lugar aqui... Né? Não é noite nunca. Ou tem lugar também que é noite o tempo inteiro. Virgem Maria. Pensa. 5:05, tamo no ar. Eu sou Cleide Costa Longa. Tô aqui pra esquentar um pouquinho o seu dia, porque aqui tá um friozinho. Pro capixaba, 15 graus, 16 graus. Meu Deus do céu. Foi frio nisso. E pra você, você sente esse frio todo ou não? Vambora? Eu sou Cleide Costa Longa. Bom dia. Bom dia.

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0: gente, manhã pra você, manhã fria, Jesus Maria, gente do céu, que é isso, hein? Eu tô com duas blusinhas, mas daqui a pouco já coloco uma terceira, ontem eu trabalhei com três blusas aqui dentro, tá muito friozinho, se aí fora tá frio, imagina aqui que já é frio, ai meu Deus do céu, tá igual um picolé, gente, ah, um capotinho humano, hein? Pra esquentar a gente, dizem que nada melhor do que pele na pele, né? Eita desgrama! Uma hora dessa da manhã, hein? Mandar um beijo pro Giovanni, Cleide. Tô aqui ligadinho em você. Oba, obrigada. Um beijo. Genimar de Pitanga também tá ligado com a gente nessa manhã. Fala comigo, Genimar. Me conta tudo. Bom dia.
1: Bom dia, Cleide Costa Longa. Aqui que fala Genimar de Pitanga. Tô passando para desejar uma terça-feira produtiva e abençoada para toda a família litoral. A toda a família cadeira cativo, né? De Aze, para não esquecer de ninguém. Para Vera de Pula Pula, Lopes, Lina Mara, Soninha, Rebeca, Prachede, né? A Rosângela, o Toninho, né? O Jumar, o Reco, o Amauri, o Estevinho, o Chachel, o Zé das Neves e toda essa galera que tá na escuta aí. Vamos para cima, né?
0: Obrigada, meu bem. Um beijo. Beijo para o Wellington. O Wellington Reis também tá ligado com a gente. Luiz Amendoim, lá de Colatina. Bom dia.
2: Uhul, bom dia, com muita paz, amor e alegria. Que Deus abençoe o nosso dia. Uma terça-feira abençoada para todos meus amigos ligados na litoral. Tô na litoral, tô legal. Um abraço para o amigo Pedro Pantan, velho, para o meu amigo Lemalinha, amiga Rebeca, amigo Alessio, amigo Pezão, Tapina. Só da litoral, tô na litoral. Eu tô legal, de 0 a 100, para não esquecer de ninguém. Um abraço para todos os cadeiras cativas já ligadas de norte a sul do Espírito Santo. Só da litoral, tô na litoral, eu tô legal.
0: Valeu,
2: vamos que
0: bem.
2: Vamos. E chacoalha nós.
0: Vambora. Alisson Ramon tá ligado com a gente. José Luciano de Santos Dumont também. Mandando abraços aqui para Vera do Pula Pula, para a esposa Adriana, as filhas Julie e Isadora. Soninha, bom dia.
3: Olá, Cleide, bom dia. Terçou, hein?
0: Terçou.
3: Já estamos por cá. Bora bater massa de empada. Aos ouvintes, aos cadeiras cativas, bom dia. José Carlos, Ana Mara, Claudineia, Robson, Eleomar, bom dia. Nando Júnior, bom dia. Cleide, bom trabalho, fica com Deus e até minha Sônia, André Carlone.
0: Valeu, beijo, meu amor. Um beijo pra você. Obrigada, um beijo especial pra você. Eu ia falar assim, vai suar e bater no máximo, mas ela tem uma panela que já faz esse serviço pra ela. Então, não vai nem suar, pode ficar aí colocando... Fica me ouvindo aí, né? Põe um casaquinho e fica aí, ó.
4: Bom dia, Cleidinho. Bom dia, litoral.
0: Ei, Joel, bom dia.
4: Depois desse feriadão aí, Cleidinho, estamos de volta.
0: Isso.
4: Aqui é Joel, o motorista do ônibus da saúde de Conceição da Barra, mandando um alô aí para todos os motoristas aí da saúde, monitoras e monitor. Todos de ônibus, de van, automóvel e também um bom dia para os nossos pacientes, né? Estão chegando também para fazer as suas consultas. Que Deus nos dê um bom retorno de volta, Cleidinha.
0: Amém,
4: beijo,
0: meu anjo.
4: Beijo, tchau, obrigado.
0: Um beijo.
4: No litoral, estou sempre legal.
0: Valeu, Joel. E essa é minha estrela perdida. Ei, meu Deus do céu. 5h16.

0: litoral, eu tô legal. Bom dia, gente! 5h25! Pode se preparando que tem muita coisa boa pra rolar nessa manhãzinha deliciosa. Manhã de bem com a vida, né, Rayane? Rayane do Vale Encantado tá lá ligada com a gente. Luiz Fernando no centro de Vitória também. Rafael, beijo pra você, Rafael, do Balneário de Carapebus. Vou lá pra Guaçuí falar com ele. Paulinho, bom dia.
1: Bom dia, Sol. Bom dia, Cleide. Bom dia, Litoral. Guaçuí, Paulinho Neguinho.
0: Paulinho Neguinho. Valeu, meu bem. Um beijo pra você. Vamos lá pra Bicanga. Deve estar um friozinho.
2: Bom dia, flor do dia. Lena Mara de Bicanga. Um bom dia aí pra família Cadeira Cativa. Todos que estão ligadinhos. Soninha, Claudinei, Zé Carlos da Inglaterra. Sumidinha, né? Mas eu tava em Pedra Azul com meus filhos, minhas noras, meus netos. E é isso, tô de volta. Bom trabalho, beijo.
0: Beijo, ótimo dia, viu? Dá um beijo em Toninho.
3: Ei, Duda. Bom dia, Cleitinha, bom dia. Quem fala aqui é Duda Mel. Bom dia pro Toninho, dele pula-pula pra Chete. Um bom dia, minha amiga Flaviana. Um bom dia pro Ivan. Um bom dia pro GR Barra, Roseli, Graziele, Rita, Toninho, Luiz Fernando. Bom dia, terçou. Bora trabalhar, ligar na Litoral desde madrugada.
0: Vambora, meu bem. Um beijo pra Praxedes. Bom dia,
4: bonita. Aqui é a Praxedes, passando para deixar o meu bom dia para todos que estão ligadinhos na Litoral. Principalmente pro meu amor Antônio, pra Duda Mel, pro grupo Cadeira Cativa, de A a Z, pra não esquecer de ninguém. E tamo junto, hein?
0: Tamo junto.
4: Sempre ligadinha na melhor, na Litoral.
0: Arrasou, meu bem, um beijo. Vanja, bom dia.
5: Bom dia, Cleidinha. Bom dia, Sol, bom trabalho, menina. Ótima, maravilhosa terça-feira. Bom dia pra todo grupo Cadeira Cativa, pra todos os ouvintes dela, sem ninguém, né, Cleidinha? Beijo, Sol. Vanja tá aí.
0: Valeu, Vanja. Beijo, meu amor. Maria Cristina Marie de Mata da Serra, um abraço pra você, pro esposo Vanderlei. Antônio José de Souza também tá ligado com a gente. Wellington, bom dia.
6: Aô, Cleidinha Costa Loga, bom dia. Bom dia, Sal, bom dia a todos do Litoral. É, Cleidinha, que pessoa, graças a Deus, bora pra mais um dia. Capaz de Deus abençoe, um dia de dia de trabalho, um dia de sorte por nós. Sempre gente, com Deus, então, bom dia. Bom trabalho, Deus abençoe, obrigado.
0: Obrigada, meu bem, você, um beijo pra você. Beijo também aqui pra Marrequinho. Eita! Valeu, Eric, um abraço. Geovan também tá ligado com a gente.
7: Bom dia, Cleitinha. Bom dia, Rádio Litoral. Rapaz, que frio foi esse,
0: nossa,
7: gente.
0: Nossa senhora, que isso, né?
7: Vamos pra casa, dar aquela descansada aqui mais tarde demais, Cleitinha. Cleitinha, manda um abraço, um beijão, um abraço, um abraço, tá indo trabalhar agora.
0: Ah.
7: Panda, onde eu banho, Porto Dourado na Serra, encerrando mais um plantão aqui na área da Vale.
0: Tá bom, um abraço, engraçado.

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1: Essa música é linda, né? Bom dia! Excelente manhã pra você que sintoniza Litoral FM. Tem uma turminha aqui comigo. Ó o Santos, alô, bom dia.
2: Dia, Cleide, o sol vai chegar só 7 horas.
1: Daqui a pouco, daqui a pouco.
2: Tô fazendo um pedal agora, o Santos do Alecrim.
1: Ai, que delícia, Santos.
2: Vim fazer um pedal aqui na orla de Cariacica.
1: Tá friozinho.
2: Moro no
1: hoje.
2: Alecrim, Vila Velha. Agora, voltar pra casa, tomar aquele banho. Partiu padaria, trabalhar. Tchau, obrigado.
1: Beijo, meu amor. Boa pedalada. É bom que dá uma espairecida. Tão bom, né? Dá uma relaxada. Eu amo, gente. Praticar uma atividade pela manhã. Nossa, mãe. Minha irmã, que foi remar. Imagina em alto mar o frio que não tá aí. Que depois sempre rola aquele banhozinho, né? Aí entrar no mar deve ser gostoso. O mar deve estar quentinho. Mas você imagina depois, na hora de sair. Ai, Jesus.
3: Bom dia, bom dia, Litoral, bom dia, Cleidinha, gostando, bom dia, sol. Caetano City de Cachoeirinha, intenso, voltei, tô tranquilo, tô ligadinho, né, melhor. Aproveitando, mandar quebração pra Caio, debando água, melhor fazedor de queijo da região de Ronda, Robin, Rafael da RC, manutenção industrial, RC Rações lá na Sambra, Cantagalo, padaria do Bis, Leandro, Michele, Garrincha, Caboneca, Fabiano do Rabes Bar, lá em Ribeirão do Meio, Atila, Oliver, Cíntia, Simone, Batista, Aline, Antônio, Coração, Amanda, Jardim Primavera, Lete, Elivelto, melhor motorista de aplicativo, chora não concorrência. E lá em... Lá em Venda Nova do Imigrante.
1: Quase esqueceu,
3: o melhor,
1: hein?
3: Mestre de obra, pedreiro lá, Atila Lopes, Iago, Jonathan e Negão. Estão lá na obra, estão curtindo a Litoral nesse tempinho gostoso. E na Litoral, tô legal.
1: Tá uma delícia hoje. Cláudio José de Nova Carapina 2, um beijo. Walter Boiadeiro, Cleide. Tô aqui ligado em você e bora pra mais um dia. Vou te levar comigo nessa caminhada, hein, de hoje. Vambora, meu filho. Tô indo. Alô.
4: Bom dia, Cleidinha Costalona, moçarrinho do rádio. Bom dia, sol, amigos da rádio Toró, cadeira cativa. Estamos aí, uma terça-feira abençoada, a todos de bem com a vida, ouvindo esses clássicos maravilhosos na rádio Toró. E estamos juntos sempre, Cleidinha. Muito obrigado pelo carinho de
1: sempre. Obrigada a você, meu amor.
4: Um bom trabalho.
1: Obrigada, valeu. Beijo pra você, viu?
5: Bom dia, amiga Cleide. Aqui também é Cleidinha, amiga aqui, né? Esse clima é bom demais. Setor eleitoral, desafio nosso todo.
1: Valeu, meu bem, beijo. Ó, meu conterrâneo aqui, ó, Jailson.
6: Bom dia, Cleidinho. Aqui é o Jailson, de Nova Enésia, Espírito Santo.
1: Nova Enésia.
6: Manda alô pra nós aqui de Praça do Rio. Tava aqui na hora da Alcoma, lá no... tem os caminhões aqui da Alcoma carregue de açúcar. Na Litoral, eu tô legal.
1: Valeu, meu bem. Um beijo pra vocês aí. Ótimo dia. Dene, de Alzira Ramos.
7: Bom
1: alô.
7: Dia, ótima terça-feira, queridinha linda e sozinha linda. Que Deus Jesus que sempre abençoe cada um de vocês e todos da Rádio Litoral. Todo na Litoral do Tomate, que legal. Um beijo, gata. Fica com Deus. Uma boa audiência na presença de Deus a cada um de vocês da Rádio Litoral. Beijo.
1: Beijo. 5h41. Como um anjo, Zezé de Camargo e Luciano. Bom dia.

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0: Só musicão, hein, gente? E esse Pupurri da Lauana Prado ficou sensacional, como vários outros também, né? Sebastião, vou lá pra Linhares, é o tio.
1: Bom dia, Cleitinha, que é tio Linhares, Bacomital. É, ele já fez aniversário, nosso amigo Elias Vargas, fazendo ano hoje, o cantor de Linhares,
0: jura?
1: Entendeu?
0: Meu amigo.
1: E pra todos ouvindo a nossa rádio Litoral.
0: Valeu, meu
1: então,
0: bem.
1: Amanhã eu passo o ano da Cleitinha, entendeu? Passa um zoom pra nós ouvir, Cleidinha.
0: Chá comigo.
1: Bom dia, tô, tá no litoral, tá mais que legal.
0: Valeu, Tião. Elias, gente, quanto que eu já toquei na minha vida, Elias Wagner, quando eu trabalhava lá em Nova Venécia. Nossa, que delícia. Um abraço, viu, Elias? Um beijo pra você e sua família. Quem mais tá com a gente aqui? Deixa eu ver. Alessio, alô,
2: olá, bom Cleide, dia. Bom dia, Cleide, bom dia, família Litoral. Aqui é o Alessio Cortina. Eu tô passando desejando uma terça produtiva abençoada aí a todos que estão lá de uma melhor cadeira cativa do modo geral. Aqui no Colatinho Luiz Mendoim, Rebeca Andrade. Também a velho Pula Pula, está ligado. Todos os camelogos ligadinhos na melhor aí. A Jaqueline, Marobá, tá ligado também. Bem na Litoral. Então, estamos de bem com a vida. Um abraço, Cleito, de volta.
0: Um abraço, meu bem. Ótimo dia pra você, viu? Quem mais tá com a gente aqui? O Wellington de Jardim Limoeiro. Um beijo pra você. Bom dia. Alô, bom dia.
3: Bom dia, Cleidinha. Cleidinha, manda um alô pra nosso amigo Lucinha, Marcelo, aí no bairro Planalto. Faça uma música muito bem bonita aí, meu amor.
0: Chá comigo, meu bem. Você também, um beijão pra você bem especial, tá? Rosângela Bernardone do São Miguel tá ligada com a gente. Fala comigo, bom dia.
4: Bom dia, Cleidinha. Bom dia, Sal. Tudo bem com vocês? Sou eu, Rosângela Bernardone do bairro São Miguel e Colatina. Menina, que frio, pelo
0: que
4: amor
0: frio,
4: de Deus.
0: Senhor.
4: Cleidinha, deixa eu mandar um bom dia pra todos a cadeira cativa, pro meu esposo Paulo, para todos a família Bernardone, todos os amigos, os ouvintes. E beijo, Cleidinha.
0: Beijos,
4: tenha uma ótima terça-feira.
0: Você também. Beijo. Valeu. Beijo também para Wanderson. Nossa, já acordou?
5: Bom dia, Cleidinha.
0: Bom dia
5: para Sol que vai chegando.
0: Mandou
5: por
0: vídeo,
5: aí.
0: Lá em Goiás.
5: Ô, Cleidinha, uma coisa que eu não tolero é falar igual a Sol falou ontem.
0: Que falou
5: que eu tô brocochô. Pelo amor de Deus. É. Anderson Silva não tem dessas coisas, não.
0: Graças a Deus.
5: Anderson Silva é só alegria. Anderson Silva é só litoral.
0: Ah, menino.
5: Anderson Silva já ligadinho aqui em Goiás. Bora?
0: Bora.
5: Bora fazer aquele exercício já cedinho.
0: Ó, oh, que
5: olha
0: delícia.
5: Olha aqui como é que amanhece aqui, ó. Aí já deve estar um solzinho já, hein?
0: Tá escuro
5: Anderson
0: aí.
5: Anderson Silva sempre ligado. Sempre litoral.
0: Tá escuro.
5: Alegria sempre.
0: Isso,
5: grande
0: meu bem.
5: Beijo pra vocês aí, hein?
0: Beijo,
5: tchau, tchau.
0: Meu amor. Ótimo dia. Tudo de bom. Boa caminhada aí, viu? Corridinha, não sei o que, que você vai fazer, mas faça por mim também que eu tô precisando. Val Baiano tá ligado com a gente. Carleilda Alves também. Beto Penitente. Bom dia, Beto.
6: Bom dia, Craig. Beto Penitente Colatina. A vida te impede desafios, mas você é quem decide se eles serão obstáculos.
0: É verdade.
6: Ou degraus.
0: Tem
6: bom
0: isso.
6: Dia, Cleide.
0: Bom dia,
6: Luiz Amendoim. Bom dia, ouvintes da Litoral. Na Litoral, estou legal.
0: Arrasou, meu bem. Valeu.
6: Belas palavras suas no seu canal.
0: Ah, que lindo.
6: Obrigado.
0: Obrigada a você,
6: tudo.
0: Meu bem. Obrigada a você, viu?
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0: Isaio Rodolfo, Hugo e Guilherme.
1: Rádio Litoral. Bom dia, 6h11. Excelente manhã pra você. Vamos falar com Francisca, de Vila Nova de Colares. Ei, meu bem, bom dia pra você. Cadê ela?
2: Bom dia, Cleidinha. Ótima terça-feira pra você, pra nós, todos os ouvintes. Né, que Jesus abençoe o dia de vocês, o da gente. E ó, sei que demoro a participar, mas estou ligadinha desde 5 horas com você, viu? Obrigada pelo abraço que você manda por mim, pra mim. Beijo.
1: Beijo, sua linda. Ótimo dia, tá? Diel de Vila Velha também tá ligada com a gente. Nosso gato.
3: Olá,
1: preto.
3: Olá, bom dia. Diel da América Chuta, Mirim, gato preto. Zéjão na terça-feira abençoada. Mandando a lupa pra Xéria, amor da minha vida. Verinho do Porpula, Chibinha, Gil, Marcos Bob, Nando Júnior, Marci Pintor, Arildo Fogão de Lenha, Duda Mel, Zé Paulo Bina, para Peixinho, Cantagalo, para Daniel, para Serginho do Posto de Mola Aliança, para Leomar, Mola para Coleiro Tituil, para Gigante, para Turma de Una, Munissueiro, Cachoeira Alta, São Vicente, Gruta, Tijuca, Lambari, Urupi, Marapé, um bom dia para o Grupo Cadeira Cativa, um bom dia para o pessoal da Saúde na Grande Vitória, para minha família na Grande Vitória e na Litoral. Eu estou muito legal nessa terça-feira abençoada. Vamos para cima.
1: Bora que bora, meu bem. Um beijo. Adeilson, alô?
4: Bom dia, Litoral. Sou Lidiane Menassi e Adenilson, aqui de São José de Fruteiras, Vargem Alta, Espírito Santo. Queria ouvir a música com Marília Mendonça e de Paulo e Paulinho, Estrelinha, por favor. Ofereço a todos que estão curtindo a Litoral. Arrasou, na Litoral, bem. Nós somos legal.
1: Um beijo. Tudo de bom para vocês aí, viu? Ótimo dia. Márcia Mendes, um beijo, lindona. Ótimo dia. Francisco, não, Francinildo de Cachoeiro também tá ligado com a gente aqui nessa manhã. Obrigada, viu, meu bem? Bom dia. Rebeca, bom dia.
5: Bom dia, Cleidinha. Terça. Uma terça-feira de muita paz e bênçãos para todos nós. Sou Rebeca Andrade, de Curitiba. Abraço para toda a família Cadeira Cativa de Azul, para não esquecer ninguém. Beijos.
1: Beijos, fui. Valeu.
5: De paixão.
1: Tá lá cantando, tá bom. Ademar, aí o Sunguinha. Ei, Sunguinha, bom dia.
6: Bom dia, Cleidinha Costa Longa. Linda é você com essa voz maravilhosa sussurrando nos meus ouvidos aqui nessa manhã de terça-feira. Um bom dia para todos os ouvintes da Rádio Litoral. Credinha?
1: Ah,
6: minha filha.
1: Minha filha.
6: Menina, a gente tem que arranjar um casamento.
1: Ah, lá vem.
6: Pra... Como é que é o nome dela? Até esqueci o nome dela, Credinha. A locutora aí, a...
1: Nath?
6: Eu esqueci o nome dela.
1: É Nath.
6: Meu Deus do céu.
1: É Nathzinha. Deixa comigo, pode deixar. Marta, Maria Marta Marquezine ligada com a gente. Rosenberg também tá ligadão, mandou uma foto linda aqui do nascer do dia. O sol tá nascendo lá. Gostei, viu? Um abraço, meu bem. Bom dia. Vamos falar com o Gato Branco aqui rapidão também. Alô.
7: Bom dia, Cleide, linda, maravilhosa.
1: Bom dia, amor.
7: Antônio de Alto Lago, o gato branco, charmoso e
1: gato
7: cheiroso.
1: Branco, charmoso e cheiroso.
7: Um abraço pra ti, uma boa terça-feira pra todos nós. Um abraço pros ouvintes. E que ainda tô me recuperando ainda. Não tô 100% ainda não. Mas bora que bora. Podemos parar. Mas não tô trabalhando não, tô me recuperando ainda. Fazendo uso do medicamento ainda.
1: Tá certo, meu bem.
7: Um cheiro pra vocês, um abraço. Só o café da manhã aí. E as verduras que eu vou fazer pro almoço aí, ó.
1: Olha!
7: Uma banana da terra, uma saladinha de tomate.
1: É, beterraba.
7: Como sempre.
1: Isso aí.
7: Um abraço, um cheiro pra você, uma boa semana pra nós.
1: Valeu. Beijo, meu amor.

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0: feriado aqui em Portugal. Olha. Bora pra cima, hein? A gente continua como? Vambora, só alegria.
1: Feriado de quê, gente? Já 10
0: saudade
1: de
0: todos aí. Bom, um abraço pra todos os capixabas.
1: Valeu, meu bem. Depois você fala pra gente feriado de quê? William Moura, de Vila Batista, um beijo, um ótimo dia, Vera.
2: Alô? Uma credinha, sua linda. Bom dia a todos, meus amigos da Cadeia Catinho do Madrugado. Aqui quem fala é Vera do Pula Pula, Cacho Mirim. Manda aquele alô gostoso pra todos aí, ó. Rebeca, Nina, Cléia, Dinéia Luz, Eliane Camelo, Duda Mel, as meninas do Salão da Itaoca, Toninho Segurança, Genimar, Nandinho, Elias Quartesano, Nilo Luiz Amendoim, Gabigol, Garrincha, Dorme da Vila, Geu de Itaoca, Eliomar de Linhares, Alessio, Sidney Mão da Rosa, José Carlos, Vanderlei, Peixoto, Robson, Chacaraí, Petevaldo, Edemir, Caratuíbe, José Luciano, Santos Dumont, Primo Caminhoneiro, Joel, Dimas, Donizete, Nicota, Elias, dedicado para todos os motoristas da saúde, educação, que estão sintonizados na...
1: Beijo! Bem. Beijo! Beijo também gostoso pro Alexander, tá ligado com a gente. 7 graus. Você tá onde, meu bem? Ai, meu Deus. Venda Nova do Imigrante. Rapaz do céu. 7 graus. Ui, que frio. Beijo também gostosão aqui pra Marcinha Brit de Resistência, mandando abraços pro Fernando Brunque, Soninha, Helena Mara, Claudineia. Fábio Araújo também tá ligado com a gente nessa manhã. Gabriel e Chiquinha. Quem mais? Dedé Moraes em Aracruz. Del, de Vila Velha. Nayá, de Ponta do Corumbau. Quanto tempo, Nayá? Tava sumida, hein? Pelo amor de Deus.
3: Some não.
1: Um abraço gostoso também aqui. Deixa eu ver. Cleide, bom dia. Manda beijos pra meu amigo Miguel, baiano. Ah, meu Deus, só não tem o nome da pessoa. Adilza. Isso, Adilza. Um abraço. Bom dia.

0: com o coração. É, João, vamos ter que dar esse coração nosso de graça mesmo, viu?
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0: Bom dia! Excelente manhã para você, meu amigo Marcos Gargamel, em Jardim Camburi. Valdineia Miranda, de Porto Novo, também tá ligadinha. Obrigada, meu amor. Bom dia. Ei, Cida, fala comigo.
1: Ei, Cleitinha, bom dia. Bom dia, Sol. Aqui é a Cida de João Goulart. Tô passando aqui para desejar uma ótima terça-feira abençoada para todos nós. Vamos trabalhar, que nascemos lindas e não ricas.
0: Isso.
1: Beijo. Na litoral, eu tô mais, que legal.
0: Arrasou, meu amor. Um beijo gostoso pra você. Ótimo dia, viu? Adson, fala comigo. Bom dia.
2: Bom dia, litoral. Quer pintar te aportando por cá? Palco de hoje. Ilhéus, Bahia. Fui. Vim na litoral até onde der, depois cai pro aplicativo.
0: É isso.
2: Litoral não dá pra rodar.
0: Ah, seu fofo. Obrigada. Valeu. Deixa eu ver aqui. Ah, o Flávio respondendo que eu perguntei, feriado de quem em Portugal? É feriado nacional, dia de Portugal. Aí, olha, bacana, bom saber. Guedes Uber, um beijo pra você, bom dia, viu? Todos em Colatina. Ademir de Caratuíra também tá ligado com a gente. César, Valdiné, Miranda, já falei. Orlando, um beijo, meu amor, bom dia. Beijo pro Sidney de Ilha dos Aires. Garrincha.
3: Aô, Credinha, Costa Longa, vamos que vamos, Credinha. Aqui tá Giano. Credinha, manda um alô aí pra minha esposa Brunelli, minha filha Tária Brunelli, Verino Pula Pula, e vamos que vamos, Credinha.
0: Bora que
4: Credinha,
0: bora.
4: Bora arregaçar essa boca do Valeu, Credinha. Já acordei com o espírito do céu, vambora, vambora, vambora, Credinha. E bora arregaçar essa boca do balão.
0: Minha nossa senhora, segura, hein? Adoro empolgação.
5: Bom dia, Cleidinha. Cleidinha Costa Longa, aqui é Deusimar, aqui de Cachoeiro do Itapemirim. Manda um abraço aí, Cleidinha, pro pessoal da Ina Mármore. Mandar um abraço pro Márcio, que é seu fã número um. E mandar um abraço também pra galera do Perim. O Sol, tamo junto. Forte abraço aí, meu irmão. Bom trabalho, um forte abraço. Cleidinha, um abraço especialmente pra você. Valeu.
0: Valeu, meu amor. Beijo pra você. Beijo, Márcio. Ótimo dia, viu? Quem mais tá com a gente aqui nessa manhãzinha? Marcão, de Cobilândia. Fred, bom dia.
6: Bom dia, Cleidinha. Bom dia, Sol. Aqui quem fala é Fred Varejão, de Vitória. Passando pra te dar um alô pra todos que nos ouvem. Que terça-feira fria, nossa senhora. Um friozinho bom pra ficar embaixo da coberta. Frio. Mas se você tem que sair pra trabalhar igual a mim, coloque um casaco e fazer depois o fenômeno cebola. Depois a gente vai descascando conforme vai esquentando o dia, não é?
0: Exatamente.
6: O importante é a gente trabalhar e buscar resultados. Um abraço, meninas, um abraço pra todo mundo. Bom dia e tamo junto!
0: Tamo junto! Um beijo pra você, seu lindo. Tudo de bom? Ei, Elizabeth, bom dia!
7: Oi, Cleide, bom dia. Bom dia a todos da Litoral. Bom dia, minha família firme de Colatina. Bom dia, Rebeca Andrade. Olha, Cleide, aqui eu fiquei sabendo agora que é feriado mesmo em Portugal. Diz que é dia de Portugal.
0: Sim.
7: Eu não quero saber o dia que é. Diz que é nacional, então, se eu vim trabalhar, é hora extra. E hora extra eu faço. Quer ganhar um dinheirinho a 150%, é bom, né?
0: É ótimo.
7: E se der um sol, pegar um bronzeado depois das 11. Mas não sei, o tempo tá meio xoxo. A previsão é de quinta-feira acima dos 38 graus. Pensa.
0: Nossa.
7: Nós vamos estar aqui presa. Olha.
0: Meu Deus do céu.
7: Aí tá chegando Dia dos Namorados. Aqui já passou São Valentim. Pra mim, Cleide, olha, tá mal. Ontem, no horário do Bruninho, falaram assim pra gente fazer fazer um intercâmbio, litoral.
0: Sim.
7: Aí você fala aí. Se tiver alguém solteiro aqui na Europa,
0: aí,
7: olha,
0: ó,
7: faça meu contato.
0: Ó, chegaram firme a pintar aí agora.
7: Hein? E aí no Brasil é a mesma coisa.
0: Tá bom, meu amor. Um beijo e que tudo dê certo, viu? Tudo na hora certa, na hora.
8: Bom dia, Cleidinha.
0: Oi, Diego.
8: Diego Piedade, do Centro de Vitória, passando para perguntar logo cedo, cadê a Thaína Bahia?
0: Pois é,
8: cadê? Precisando da agenda litoral para saber onde vai ter um forró bom esse final de semana.
0: Para esquentar.
8: Com o quentão pegando fogo.
0: Ai, que delícia.
8: Para ver se me ajuda na sinusite, tá? Porque a sinusite pocou com esse friozinho que começou a rolar.
0: Pois é.
8: Então, só um quentão e um forró logo no comecinho do São João para poder melhorar.
0: Adoro. Figura, gente. O tal do quentão é bom, né?
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2: Olá, bom dia. Bom dia, Deus. Bom dia, gente linda. Ei, preguicinha, que friozinho é esse? Meu Deus do céu, que delícia. Versão para a nossa alegria, hoje 9 de junho, 7 horas em ponto. Espero que você esteja bem, agasalhado, meinha no pé, tênisinho, uma blusinha, um casaquinho, uma touquinha.
1: Bom dia!
2: Muita saúde para você, muita força e coragem.
1: Bom dia!
2: Para você ir à luta, tá? Versou uma manhã linda que o Papai do Céu já preparou, já deu tudo certo, ele tá na frente de tudo, ele tá no controle de tudo e nós vamos colocar a nossa fé em ação. Vamos sorrir e agradecer, vamos pra luta, vamos mexer o doce nessa manhã gostosa de terça-feira. A nossa festa é recheada de muita música, a gente começa com 45 minutos de música pra você curtir, pra você dançar e esquentar essa manhã gostosa de terça-feira. Lógico, já te convido, né, a participar também. Manda aquele bom dia carinhoso para quem você quiser, aquele abraço quentinho, demorado, não tem? Manda para quem você quiser. Nosso WhatsApp liberado, 999-183-488. WhatsApp mais bombado do Brasil. Vambora, porque é terça-feira, ainda início de mês, 9 de junho ainda. Dia dos Namorados chegando, festa junina chegando, a Copa do Mundo chegando. Seu aniversário, olha isso. Só comemorar, né? Vamos só comemorar e agradecer. Então 7-1, bora de 45?
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2: Todos os dias, a nossa festa sempre começa com 45 minutos de música. E a sua manhã sempre começa com gratidão, eu tenho certeza, com alegria no coração. Tá com preguiça, tá com sono, mas vamos à luta. Vamos, porque eu tenho certeza que terça-feira promete. Eu aprendi que a lagarta não precisa de um milagre para virar borboleta. Ela precisa de um processo. Então, não fuja dos seus processos. Você ainda vai voar. Bom dia.
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gente, não há limite. 7:11. Bom dia pra você que tá saindo de casa agora, tá colocando as crianças no carro, né, Keila? Bom dia pra você, bom trabalho. Zé Luiz também tá sintonizado. Tem mais alguém sintonizado aí levando a gente de carona? Compartilha com a gente a sua felicidade, o seu bom dia. 999-18-3488. Eu sempre falo assim, 3918-3488. Vai, fala com a gente aqui no nosso WhatsApp. Nosso WhatsApp liberado, só tem gente linda por aqui. Já bom dia pra vocês. Valente, bom dia. É, Valente, vambora, meu filho. Vamos mexer o doce, que o mozão tá esperando o presente de desamorado, tá? Pode ter certeza. GG, um ótimo dia, abençoada terça-feira pra nós. Manda alô pra galera toda. Bolinha 3, um abraço, tá? Obrigada pela carona. Galera aí, aquele abraço que leva a gente na cabine, a gente adora. Muito obrigada pelo carinho da audiência. Olha só, são 7:12. Já tá na hora de... 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Bom dia!

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0: Diogo e Vitor Hugo, beijei a cura.
1: Bom dia!
0: Quem é a sua cura que você tem beijado?
1: Bom dia! Litoral!
0: Você tem alguém pra dar um cheiro? Ei, pra dar um beijo. Ah, depois que eu beijo, eu me sinto curada. Ei, maravilha! Você tem? Ninguém nesse frio! Oh, meu Deus, que luta, né? Chegando de desnamorado, mais um ano, não vai ganhar presente. Não, fique tranquilo. Logo, logo vai aparecer. Não perca a esperança, não perca. 7h23, promoção rolando. 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Meu amigo Altair Moura diz que Iuna está 12 graus. É o que isso? Sério, gente? Vargem Alta. Caparaó, então. Nossa! Ai, que delícia. Tava 17 quando eu saí de casa. 16, né? 16, 17. Tava friozinho também. Comecei, às 4 da manhã. Meu Deus. Deixa eu mandar um abraço. Mac Sumido, um abraço pra você. Tamo junto, tá? Meu amigo Carlos, também do Alto Monte Cristo, tá sintonizado. Obrigado, um ótimo dia pra você, meu amigo. Levando a gente de carona. Seu Ailton do Bairro Paraíso. Toda a equipe da Padaria Saborela também, um abraço pra vocês. Obrigada pelo radinho ligado, fazendo aquele pãozinho gostoso. Né? A rosquinha. Ah, adoro rosco manter. É uma delícia, né? O cafezinho fresquinho. Cadê Lúcia? Lúcia já fez café. Já avisou aqui que o café tá pronto. Oh, meu Deus. Chega, fico salivando. Caetano, bom dia.
2: Terça-feira, mamãe.
0: Calma, calma.
2: Ligadinho, né? Melhor na Litoral. Aquele abração pra Caio Debona do Agro, melhor fazedor de queijo da região Gironda. Robin Rafael da RC Manutenção Industrial. RC Rações na Sambra. Lá em Cantagalo, padaria do Bispo Leandro. Michele Garrincha. Fabiano Rabisbar. E lá em Castelo, o melhor pedreiro, mestre de obra, ele, Átila Lopes, Iago, Jonathan, Negão, estão lá na obra, curtindo aquele friozinho e ouvindo a Rádio Litoral. Lá em Ribeirão do Meio, Amanda, Aline, Antônio Coração, Oliver, Cíntia, Batista, Simone, Ana Aparecida, Flor do Campo Deus, de Abril, na Litoral, eu tô legal.
0: Um abraço, Caetano. Bom dia pra você. Neide! Castelo, como é que tá Castelo, Neide? Tá frio, tá muito frio aí? Minha amiga Neide Maria, conta pra gente. Um beijo, um abraço apertado pra você. Geu, vai com Deus, Geu. Tá indo pra Vitória, vai com Deus. Muita proteção divina pra vocês, tá? Duda, bom dia. Vai mandar alô pra quem, Duda?
3: Bom dia, Pindomar, Maria Luiz, Gabriel. Dona Peça, Didi, Cailânio, bom dia. GR Bar, Roseli, Graziele, bom dia pro Toninho. Vem pula-pula pra Shed. Bom dia, meu amigo Rosane, bom dia, Matheus, Marataíde, bom dia pro Rafael, ou eletricista, bom dia, bom dia. Bora trabalhar, ligando lá desde as 3 da madrugada.
0: Bora mexer o doce, Duda, bom dia, bom trabalho. Vai, manda pra cá, seu bom dia. Regina Pontes, beijo lindona, um abraço quentinho demorado pra você que está sintonizado. Um abraço bem demorado, apertado, quentinho, oh, trem bom. 7h27, bom dia.

0: Imagina Samba Pretexto. 7h36, bom dia. Maurício, você tá muito bem acompanhado, meu amigo Maurício. A esposa e a sogra, e disse ainda que a melhor sogra, gostei. Bom dia. Tá vendo aí? Segundo filho, né? Um abraço, Maurício, e toda a família. Beijo pra vocês, tá? Oi, Tati. Sim, esse é o número da rádio, sim, Tati. Bom dia. Pipoca, bom dia.
1: Bom dia, minha amiga Gegê Gomes. Aqui é Pipoca. Tamo junto. E terçou, né, Gegê? Uhum. Terçou. E hoje eu tô meio gripadinho, né?
0: É.
1: Meio gripado, mas mesmo assim não deixa de trabalhar. E mando um alôzão pra todos os ouvintes da Litoral. Hoje nós estamos no Monte Cristo aqui, botando um piso aqui. E na Litoral nós estamos mais. Que legal. Bom dia, GG.
0: Melhoras e bom trabalho pra você. Eu sei. Eu também. Foi quando? Ontem, né? Tá pra garganta meio assim inflamada, mas é um tempinho, né? Vamos nos hidratar, tomar bastante água mineral. Porque nesse frio a gente esquece de tomar água. Pegar um solzinho. Faz parte, né? Se cuida, Pipoca. Mac!
2: Bom dia, Litoral. GG, tô sumida não, GG.
0: Olha.
2: Tô ligadinha aqui, GG.
0: Sei.
2: Tô por cá, rapaz.
0: Tamo junto. Correria
2: no grau, graças a Deus. Você que abandonou a gente esses dias aí, ó. Essas férias suas
0: foi
2: aí,
0: rapidinho.
2: Ó. Você é bagulho. Vambora, GG, vamos mexer o doce. Vambora pra cima. Com Deus na frente, já deu. Tudo certo.
0: Tudo certo. Quando ele tá no controle, dá tudo certo, minha amiga. Um beijo, bom trabalho pra você também. Lúcia, um abraço. Direto da Fazenda das Flores. Beijo, Lúcia. Alana, bom dia, Alana. GG Castelo. 15 graus? É, bolinha? Uau! Bom também. Um abraço pra você. Abraço quentinho. Cadê? Paulo César?
3: GG, Paulo César de Almeida. Paulo César. Tilho Rossetti, ligadinho no Litoral. Litoral, vem tomar café comigo.
0: Arrasou.
3: Fui, bebê.
0: Um abraço, meu amigo. Obrigada pela participação. É bom demais a sua companhia. 7h30.

0: fechando o nosso 45 minutos de música espaçosa demais. Ah, tem como ser menos linda? Não! Não tem como, menos porque não nascemos herdeiros, mas pelo menos bonita, né? Pelo amor de Deus! 7h46, às 9 horas, volta os 45 minutos de música, às 10 horas, uma hora de música direta. E fechamos com os 45 também de volta às 11 horas para fecharmos a nossa festa. São 7h46, manhã ainda começando, uma manhã cheia da preguiça. Nossa, que preguiçinha! Já tomou seu chazinho? Aquela água mineral? Mesmo assim, no frio, leve a garrafinha de água. Vai dando uma picadinha. Não deixa de beber água, né? Já tomou seu chimarrão? Seu chá já tomou? Tá participando da nossa festa? Então tá bom. Capricha aí na sua mensagem de voz. Tô aguardando.
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1: 7:55. O Ministério da Saúde anunciou nesta segunda-feira, dia 8, que vai suspender a vacina contra a dengue desenvolvida pelo Instituto Butantan, que estava sendo aplicada em profissionais de saúde e em moradores de alguns municípios brasileiros após 42 casos de reações severas, incluindo duas mortes suspeitas possivelmente ligadas ao imunizante ainda sob investigação. Entre os casos de reações estão pessoas que relataram dor abdominal intensa, vômitos persistentes e sangramento. Três casos foram considerados graves, incluindo os dois óbitos.
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1: Os tribunais regionais eleitorais estão com inscrições abertas para ampliar e renovar o banco de mesários voluntários que atuarão nas eleições gerais de 2026 em outubro. O cadastro pode ser feito de forma permanente na Justiça Eleitoral. Todo eleitor com mais de 18 anos pode se inscrever, desde que esteja em situação regular com a Justiça Eleitoral. O cadastro é feito online pelo app e-título ou no site www.3s.jus.br. A inscrição não significa convocação imediata para a função de mesário. Se não tiver vaga, o cadastro fica guardado para futuras eleições. Os selecionados recebem a confirmação por carta convocatória oficial da Justiça Eleitoral ou de forma digital pelo WhatsApp oficial ou e-título. No dia da eleição, a ausência não justificada pode gerar penalidade.
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0: Sorriso Maroto, 80 anos. 8 horas em ponto. Bom dia, bom dia. 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

0: Que legal! 8h12, daqui a pouquinho resultado de promoção. 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Muitos acordando agora, outros já estão no trampo desde cedo. Cadê? Fala comigo. Roberto! Já acordou, né, Roberto? Graças a Deus. É, bom dia pra você.
1: Bom dia, Gigi, Roberto. Tudo bem?
0: Joia.
1: Que tenhamos hoje um dia abençoado pra todos nós. Beijo.
0: Beijo grande pra você. Wagner, bom dia, Gigi. Que frio é esse? Deus é mais. Ai, friozinho bom, né, Wagner? Um abraço. Rosi, tá com frio, Rosi? Um beijo, Rosinelli, tudo de bom. Dudu, tá frio por aí?
2: Bom dia, GG, bom dia, um abraço. É, rapaz, frio por cá,
0: hein? É?
2: Tá um frio por aí. Ligar pra São Pedro e mandar ligar o aquecedor, que o trem tá feio. Você tá doido. Tá litoral demais, que legal.
0: Ah, Dudu, tá gostosinho. Tá gostosinho, né? É um presente agradável. Tem gente que gosta do verão, outros gostam de inverno. Alguns gostam da primavera, outros outono. E assim, né? Tem tudo da graça. Tá bom demais. 8h15, meu amigo Fred Marino. Um beijo no seu coração. Um abraço quentinho, demorado pra você, tá? Tudo de bom. Nando, bom dia.
3: Que é esse? Deus é mais.
4: Bom dia, Gigi. Ai, eu, Nando, manda um alô pra
0: nós,
4: galera da ProArte aí, bom mais um dia ligadinho na Litoral. Manda um alô aí pra mecânica Caetano, lavador do Tutu, mecânica Lindomar. Manda um alô também aí, ó, pro Gerê, serralheria do Gerê, lá no Alto União. Também tá ligadinho aí, ó, na Litoral. Manda um alô aí pra Eduardo do Uber, meu primo, João Vitor, Naldinho do Uber, também tão ligadinho aí, ó. Na Litoral, eu tô mais do que legal. Bora pra cima, GG.
0: Bora, tudo nosso. Amanhã, uma manhã de terça-feira maravilhosa pra você que está sintonizado com a gente. Belo, uma terça-feira linda, produtiva pra você. Um abraço quentinho também pra você, tá, meu amigo? Tamo junto. Como é que foi minhas férias? Ótimas. Graças a Deus. Já tô pensando na próxima, já tá vindo. Nós estamos junho, julho, agosto, setembro. Ih, pertinho. Não, me deram 15, agora eu preciso tirar mais 15, né? Ah, muito difícil. Nossa, é uma maravilha. Daqui a pouquinho eu tiro o pé de novo. Eliandro, um abraço, bom dia.
5: Na Litoral, tô legal, Leandro. Aqui, ó, tô no aeroporto aqui, ó.
0: É?
5: Tá 12 graus aqui, eu tô no final aqui, né? Indo aqui lá pra Nassau, aqui tá tenso, tá? Tá um nevoeiro.
0: Gente.
5: 12 graus, tá? Mas tá gostoso.
0: É.
5: Litoral, tô legal, hein?
0: Tamo junto, meu amigo. Leandro, um abraço também pra você. Obrigada, gente, pelas informações do tempo, né? Aqui a nossa programação também é quente de audiência. Então vamos curtir Cleiton e Romário, namorando ou não. 8h17, bom dia.

0: Moral de namorar não tem champanhe. Vai no que suco mesmo. Mas não deixe de comemorar. Faz café com leite. Não tem problema. O negócio é comemorar, né? Vale a intenção. Bom dia. Não sei não. Bom dia. Um cafezinho, um chá. Faz o chá e comemora. É. Brinda, pode brindar. 8:30, bom dia, Lele.
1: Bom dia, bom dia, bom dia, GG Gomes. Bom dia, bom dia, abençoado aí pra nós na terça-feira aí na litoral. Bom dia pra todo mundo aí. Bom dia pra Leandro, pra Surucata, pra Manuel de Moraes, que tá lá em Jaciguá carregando aquela comida.

0: Gerlane, Gisandra e Lander, meus netos, Ana Luísa, Isabela, Guilherme, Miguel e Júlia.
1: Uhum.
0: Meus dois genros, Joninha e o Jô, e manda um alô pro meu sobrinho, Ronieri Fidelis,
1: tá
0: fazendo aniversário hoje. Que Deus abençoe o dia dele e o nosso isso, também, né, gente?
1: Isso aí.
0: Saúde ele. Toca um Henrique Juliano aí pra mim, minha amiga. Ó, o seu aniversário também tá chegando, o meu
1: então,
0: também.
1: Então, nossa.
0: O meu é 24 agora, gente.
1: O meu vai ser primeiro, 22.
0: E vem lá pra casa, pra Cui, vamos pra lá.
1: Opa, partiu.
0: Vamos fazer uma festinha lá.
1: Bora comemorar.
0: É minha convidada.
1: Adoro. Ai, coisa linda. Beijo, Pina. Vamos comemorar sim, né, Pina?
2: Bom dia!
1: Mas aqui, aos aniversariantes, parabéns, tá? Dê um abraço apertado neles aí. Tudo de bom. E obrigado pelo carinho.
3: Bom dia, Litoral. Bom dia, GG.
1: Bom dia.
3: Aqui é o Fernando Martins. Estamos por cá na cobiça, hein?
1: É?
3: Você tá doido. Que friagem é essa, hein?
1: Ô, meu Deus.
3: De moto hoje.
1: Nossa.
3: Só por Deus mesmo, hein? Vai com o beijo caiu da cara. Você tá doido. Queria mandar um alô aí pra minha esposa Rose, falar que eu amo muito ela.
1: Manda.
3: Mandar um alô pro meu patrão, Ronei.
1: Uhum.
3: E é nóis por cá, hein? Tô na Litoral, eu tô legal, hein?
1: Valeu, meu amigo. Um abraço quentinho pra você também. Fátima, beijo no seu coração. Diego, tamo junto. Jack Chan, nóis. Tem muita gente aqui, né? Graças a Deus que vocês estão aqui comigo. Vamos fechar com ele? Cadê? Meu amigo PH, Pedro Henrique, bom dia.
4: Um excelente dia para você e todos os seus ouvintes, minha
1: Obrigada.
4: Amiga.
1: Obrigada, para você
4: Papai
1: também.
4: Papai do Céu vem derramar uma chuva de bênçãos sobre nosso dia hoje.
1: Isso.
4: E vou mandar um alôzão pro Ricardo e Rogério.
1: Uhum.
4: Um dos maiores torneiros.
1: É?
4: De Cachoeiro do Itapemirim.
1: Eita.
4: Um forte abraço.
1: Um abraço apertado para vocês. Obrigada. E aí, vai mandar beijinho para quem? Fala comigo. 999-18-3488, já trazendo resultado de promoção. E vamos abrir mais uma promoção para você concorrer, porque você merece tudo de bom, né? Bom dia, uma ótima terça.

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0: Pra quê? 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
1: Pra quê? Fala pra mim. Murilo Huff, Saudade Estranha. Faltando 10 minutinhos para as 9. Ô, Roberto, você tá carente? Percebi, Roberto, pelo tom de voz. Um beijo pra você também. Um abraço quentinho, demorado. Ô, meu Deus do céu. Que carência, gente. Bom dia, tá? Nayara, dá um beijo aí no Apolo. Como é que foi o aniversário, as comemorações? Beijo pra todo mundo. Ana Maria, bom dia, Ana Maria. Gerlane, bom dia pra você. Daiane, já mandei um abraço, mando de novo. William, Luiz Carlos. Dona Neuza. Dona Neuza, hoje é terça-feira, hein? Bom dia, minha amiga.
2: Bom dia, GG. Bom dia.
1: Bom dia.
2: Bom dia pra todos da Rádio Litoral.
1: Isso.
2: Sexta.
1: Ai, dona Neuza. Terçou, minha amiga. Olha, ela falou sextou, quintou, quartou. Ai, tadinha. Um beijo, sua linda. Não, é o frio. É, o frio faz assim com a gente. Eu entendo perfeitamente. Beijo, tá, minha flor? Seu Sidney, fala comigo. Bom dia.
3: Quero mandar um abraço especial para você, Gigi, o meu amigo Romário, meu amigo Matheus, meu amigo Vitinho, tudo aí ouvindo nós na Rádio Litoral todos os dias aí.
1: Sim.
3: Gigi, não pode fazer frio, volta fazendo aqui mais de alta, não.
1: Nossa!
3: Misericórdia! Quero mandar um abraço aqui também pro pessoal aqui da Madeireira, né? Tá aí nos ouvindo, nosso amigo aqui. Na estrada aí, nos carreteiros, certo? Vou mexer o doce, gente, pra ver se esquenta.
1: Né?
3: Tá no litoral, tá todo mundo legal.
1: Ô, seu Sidney, mais uma vez um abraço quentinho. Vargem Alta é tudo de bom, né? Um friozinho também. Um abraço pra família, uma terça-feira maravilhosa pra você que está sintonizado na melhor. Até o meio-dia, GG Gomes por aqui, com muita música boa e a sua participação. E temos promoções, hein? Fica ligado. Bom dia.

0: faz bem pra mim, tá? A sua companhia é tudo. São 8h55, nós vamos faturar, trazer o resultado de promoção, mais uma promoção, a sua participação. 45 minutos de música, que maravilha, né? Mas, ó, atenção, torcida! 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
1: E na Litoral, Tomás, que legal. Começando de volta os 45 minutos de música. Daqui a pouquinho, resultado de promoção. 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Ainda bem que você tá aí pertinho. Ainda bem que você tá comigo. 9 horas em ponto. Bom dia, uma linda terça-feira.
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0: Davi Quaresma e Gabi acostumou errado. 9h18, hein? Bom dia!
1: Bom dia! Litoral, bom dia!
0: Zeni, um beijo pra você, lindona. Cadê o lindão do Anthony, que eu tive a satisfação de conhecê-lo. Muito gostosinho, muito cheiroso.
2: Alô, DG.
0: Oi,
2: alô,
0: Anthony.
2: Litoral.
0: Coisa linda.
2: Eu tô ligadinho na Litoral. Na Litoral eu tô legal.
0: Ô, meu Deus, coisa fofa, um cheiro pra você. Dá a luz e um beijo nele, um cheirinho nele, tá? Lindeza. Giovanni, tá frio aí em Piuma?
3: Bom dia, dona GG Gomes.
0: Buenos dias.
3: Manda aquele abraço para meu filho Guilherme, minha mãe Vera, minha irmã Joelma, minha sobrinha Bianca, toda a galera de Coitinho conectada na Rádio Litoral. Aqui em Piuma amanheceu praticamente frio pra caramba, mas agora com aquele solzinho gostoso.
0: Bom, né?
3: Só benção.
0: Só benção. Agradecer mesmo a Deus. Um beijo, Giovanni. Abraço quentinho pra você também. Marcelo, boa sorte, Marcelo. Flávia, bom dia pra você. Minha amiga, Dona Geralda, cadê ela?
4: Bom dia, GG.
0: Bom dia.
4: Passando pra desejar um dia abençoado pra você e pra todos os ouvintes da Litoral. Porque na Litoral, eu estou legal.
0: Beijo, bom dia. Obrigada pela participação. Abraço quentinho pra você também, minha amiga. Cadê? Temos mais participações. Cadê aquela lindeza? Cristiane, Cris, cadê a animação, Cris?
5: Bom dia, Litoral.
0: Bom
5: Cristiane
0: dia.
5: Do Coramara.
0: Lindeza.
5: Quero mandar um beijo pra minha sogra, pro meu esposo, pros meus filhos, pra minha netinha. Que todos tenham um dia abençoado na Litoral. Eu tô mais que legal.
0: Coisa linda. Um beijo pra você. Alegria boa, né? Márcio!
6: Bom dia, GG. Olha
0: bom
6: nós
0: dia.
6: Aí pra cima nessa terça-feira, nessa manhã.
0: Terçou.
6: Friozinho gostoso.
0: Né?
6: GG, o frio tá pegado, hein? Deixando sempre aquele alusão, meus amigos do Cine Mármore, galera nota mil. Quero dizer que na Litoral, mesmo com frio, eu tô sempre legal.
0: Então tamo junto, meu amigo. Um abraço pra você. Obrigado pelo carinho da sua audiência.

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1: 9:29. Olha, o deputado estadual foi condenado pela justiça a pagar indenização de R$8.000 a um professor da rede municipal de Jaguaré, no norte do Espírito Santo, após publicar um vídeo nas redes sociais em que associava o educador à doutrinação ideológica, apologia ao comunismo e incentivo à invasão de propriedades rurais. O parlamentar não se manifestou. Segundo a decisão publicada no Diário da Justiça, o deputado também é obrigado a retirar definitivamente a publicação das plataformas digitais. Ainda cabe recurso ao Tribunal de Justiça do Espírito Santo, TJS.
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1: Olha, 2 dias após um almoço em família, a publicitária Gisele, mãe do pequeno Matias de 2 aninhos, descobriu que o filho havia feito uma compra no valor de R$1.960, parcelada em 10 vezes em um aplicativo de loja de móveis eletrodomésticos. Em poucos minutos e com apenas um clique, a criança pediu um sofá para ser entregue na casa da avó dele, em Santa Mônica, Vila Velha. A compra, feita em 31 de maio, só foi descoberta agora no dia 2, quando Gisele recebeu uma ligação do entregador da loja dizendo que ele já estava com o produto no endereço sinalizado para entrega. No momento em que recebeu o sofá, pensou que a irmã havia feito a compra para presentear a mãe, que estava reformando a casa. No entanto, surpresa, Gisele negou rapidamente e foi verificar o aplicativo da loja. Ela ficou surpresa ao ver que, de fato, a compra havia sido realizada por meio de sua conta com seu cartão de crédito. A publicitária chegou à conclusão de

0: Tiaguinho, fechando o nosso 45 minutos de música, Caixa Postal. 9h46, nós vamos faturar. Daqui a pouquinho eu mando alô pra vocês. Deixa eu mandar agora que Fabrício tá lá, ó. Fabrício Galo em Campo Acima. Fabrício, tamo junto, Fabrício. Uma terça-feira maravilhosa pra você, moço.
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0: Fernando Santos.
1: Pido mais Jeca. Obrigada, moleque. Bom dia, Thaís Alves, tá sumidinha, um beijo pra você. Olá, bom dia.
2: Bom dia, GG. Manda um abraço bem quente aqui pra turma mesmo, aqui da rodovia do Frade.
1: Eita!
2: O frio tá pegado, hein? Região do Caparaó, 8 graus.
1: Nossa vida! Então, um abraço quentinho, apertado e demorado pra vocês, galera do Frade. Bom trabalho. Obrigado pelo radinho ligado, tá? Tudo de bom pra vocês.
3: Bom dia!
1: Que dá uma preguicinha, dá, né? Vai levantar da cama, que luta. Oh, meu Deus. 9h59, vamos faturar, trazer uma hora de música direto no nosso 60 minutos de música.
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3: E na Litoral Tomás, que legal, são 10 horas e 3 minutos, metadinha da manhã gostosa de terça-feira, e lá vamos nós para uma hora de música direto, você curtindo em casa, no som do carro, no seu ambiente de trabalho, tamo junto até meio-dia. 60

0: Nunca mais, hein?
1: Marvila, 10h18 e você curtindo uma hora de música direto sem break comercial. Já tô trazendo o resultado de promoção, mas do Litoral vem tomar café comigo e daqui a pouquinho, você não tá sabendo o que tá rolando, né? 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Marlene, sua linda, beijo pra você. Cadê Jones? Um abraço pra ele também. Um abraço apertado, quentinho, demorado. Tá? Porque tá frio, né, Marlene? Beijo pra você. Tio Gil também. Cadê? Bom dia. Ouvindo. Oi, Ieda. Ieda, Céia, Vívio, Marcelo, Viviane. Ó, beijo pra vocês. Uma ótima terça-feira. Tudo de bom, tio Gilson. Beijo no coração. Eu e o Mozão no sítio. Arrasou, João Marcos. Boa sorte. Essa promoção do sítio, né? Maravilhosa. Eu vou contar dessa promoção. Deixa eu ouvir Flávia primeiro. Oi, Flávia. Bom dia.
2: Bom dia, minha amiga. Gente, bom. Manda alô pro meu esposo, Fernando. Minha filha, Grace Kelly. Leandra, Maria Fernanda, Sabrina Vitória. Minha tia Pedro Gabriel, minha tia Heitor, minha tia Gael, minha tia Sofia. Toda minha família. A dona Marisa Tomo Corte, São Marco Brito, a fisioterapeuta dela, Patrícia. E eu quero ganhar esse prêmio aí da diária aí, no dia do namorado, hein?
1: Né?
2: Litoral, eu tô legal.
1: Isso aí, amiga, participe mesmo. Obrigada pela participação. É a promoção do Dia dos Namorados, você não está participando ainda, né? 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Não, dessa vez aí a sogra não vai não. Não, não, não, não. 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Bom dia! Se eu fosse você, mozão, participava, tá? Para concorrer uma diária no Sítio Recanto do Lago, que fica em Vargem Alta. É só mandar o nome completo, o seu bairro, a palavra-chave, eu e meu mozão no Sítio Recanto do Lago. Ai, que tudo! O amor está lá!

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1: Pagode, Zeca Pagodinho, pedindo a conta. Eu tô trazendo é o resultado de promoção da Combar, isso sim. Mas deixa eu falar um negócio com vocês. Eu tô achando lindo isso, viu? Tá tete a tete as participações aqui pra faturar uma diária no Cid Canto do Lago. Como assim? Os homens e as mulheres. Sim, os homens e as mulheres estão tete a tete colocando o nome do mozão. Que coisa mais linda, hein? Boa sorte pra vocês, tá? Não tá assim. As mulheres estão participando mais. Não, os homens e as mulheres. Olha, gente, o amor está no ar mesmo, hein? Gostei de ver nas atitudes dos mozões aí, os mozões. Ai, meu mozão! Coisa linda, botou meu nome, né? Isso é legal. Já colocou o nome do mozão? 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Fala sério. Dá uma diferenciada, né? 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Do corre. É, o investimento. Deixa eu ver como é que eu faço. Nome completo, o seu bairro, a palavra-chave, eu e meu mozão no Sítio Recanto do Lago. E é só torcer, tá? É só torcer pra falar seu nome. Resultado sexta-feira, beleza? Fica tranquilo. Vai dar certo. Vai dar certo. Deixa eu mandar um abraço. Bom dia, bom dia. Quem mandou bom dia, gente? Não falou o nome, não? Bom dia pra você que mandou um bom dia pra mim. Não disse o nome. Puxa vida. Mas tá valendo, tá? Olhando, um abraço, boa sorte. Eduardo também, boa sorte. Ariana, Fernando, Marcelo, Bruna, Luz, Maurício, Marlinho, boa sorte. Adriana, Thaís, Mirelle. Gente, o sul do estado tá participando. Você merece. Participa mesmo. Eu te desejo boa sorte, tá? No sorteio. Te desejo boa sorte. Johnny também. Tá participando. Edinho. Cadê aqui? Não, Verinha tá aí. Cadê, Verinha? O áudio de Verinha. Manda pra cá. Vera, bom dia.
2: Ei, cheirosa. Bom dia, família Litoral. Aqui quem fala é Vera do Pula Pula Paraíso. Manda beijo pra mim, para os meus familiares, as amigas Aparecido Furacão, Marta, Marlene, Inês, Cristina da Agricultura, Duda Mel, Prachede, Helene Camelo, as meninas do Salão da Itaoca, Toninho Segurança, Nandinho, Geu de Itaoca, Cid, irmão da Rosa, Timboca, Dimas, Bahia, João Paulo, Sérgio e Vera Machado, enfim, para todos os motores de APP, saúde e educação, incluindo daqui, Pires, Thiago, Kleber, Gutenberg e Diego Mávila. Beijo, Litoral. Obrigada.
1: Beijo. Eu que agradeço.
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1: Vamos dar continuidade ao nosso 60 minutos de música. Jorge Mateus, 2.

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0: pimenta. Papo de Caribaldi de gosto.
1: É, xamã, malvadão. E na litoral, eu tô mais que legal. Fechamos o nosso 60 minutos de música. Uma hora de música direto, fica tranquilo. Já estou trazendo os 45 minutos de volta pra gente curtir, dançar e resultado de promês. Vambora, resultado de promoção a partir de agora. Com a Combar, quem vai beber com moderação 4 canecas de chopp hoje na Combar? Válido somente pra hoje, hein? Combar, Rui Pinto Bandeira, final do telefone 9852, Fabrício Siqueira, Fabrício!
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1: Parabéns, bom Fabrício, dia. Obrigada pela participação, todos que participaram aqui da Combar. Beijo pra vocês e continue participando, porque já estou trazendo também. A produção trouxe agora o nome do ganhador do Litoral Vem Tomar Café Comigo. E tô indo faturar e tô trazendo mais uma promoção pra você concorrer. Eu tenho certeza que você vai continuar sintonizado pra concorrer. E pra dançar, pra esquentar essa manhã gostosa de terça-feira. Fica aí!
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1: E na Litoral, Tomás, que legal, pode olhar, 11 horas em ponto. A nossa última hora juntinhos por aqui com uma promoção legal, muita música boa e os 45 minutos de música de volta pra você curtir. 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Boa sorte e muita música boa com Mari Fernandes abrindo a sequência com Launa Prado. Maluca! 11 e 1, bom dia!

0: Menos é mais!
1: Tchê!
2: Menos é mais,
1: obrigado,
2: hein,
1: Tchê!
2: 11h19, você curtindo 45 minutos de música sem break comercial. Deixa eu mandar beijo. Ei, Dona Marlene, um abraço bem apertado pra você também. Beijo. Aqui é Ana Beatriz de Atilho. Quero mandar um beijo, um cheiro pro meu mozão, João Marcos, que está trabalhando. Aí, João Marcos. Vai que é sua, moço. Um beijo pra vocês, casal. Obrigada pela participação, tá, Ana? Ana Beatriz. Silvana, um abraço, Fabrício, Paulinho. Mas quem? Marcelo, Heloísa, Maurício, tá todo mundo sintonizado na melhor. Mas agora, resultado de promoção. Litoral, vem tomar café comigo! A equipe da Rádio Litoral vai pra que bairro? Olha! Chegamos em uma comunidade. Vai lá pro Coutinho. Final do telefone 9904. Nelma Viana Silva. Nelma!
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2: Nelma, um beijo, obrigada pela participação. Recebe com carinho a equipe da Rádio Litoral na sua casa. E não se preocupe, vão levar tudo. Fica quietinha aí, sentadinha, só esperando essa galera bonita chegar. E obrigada a todos que participaram, né? As promoções não param por aqui. 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Enquanto você participa, tem Thiago Martins. Quero ser feliz e a estrada. Bom dia.

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1: 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A ampliação das folgas remuneradas semanais aprovada na PEC, proposta de emenda à Constituição do fim da escala 6x1, pode aumentar os salários de profissionais contratados por jornada diária, hora ou tarefa. Entre os beneficiados estarão os professores oristas, trabalhadores portuários e de armazém logístico. A mudança pode atingir também os setores de eventos, restaurantes, bares e comércio, principalmente nos períodos de maior demanda, como Natal, quando ocorre contratação de funcionários extra para atender a maior procura. Nessas atividades, o empregado por jornada diária ou hora é menos comum, mas parte dos empresários vê a opção como uma alternativa ante a possível proibição da escala 6x1. Esses setores atuaram na Câmara dos Deputados para barrar a mudança na escala do trabalho ou, pelo menos, evitar um aumento no adicional pago a esses profissionais. Sob o argumento de que as empresas terão uma ampliação de seus custos, que terá que ser repassado para o consumidor, eles procuraram o congressista para defender que o dia extra de folga fosse tratado como dia útil para fins de remuneração, o que evitaria o aumento salarial. Mas o governo Lula não concordou e a Câmara aprovou que o dia será de descanso remunerado. Agora, a discussão ocorrerá no Senado.
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1: As provas do concurso público da Polícia Militar do Espírito Santo serão aplicadas no dia 16 de agosto, com prova objetiva e redação. Com um pouco mais de 2 meses para os exames, os candidatos devem começar os estudos o quanto antes para garantir a aprovação e ir para a próxima fase. A parte objetiva contará com 80 questões, serão cobradas língua portuguesa, raciocínio lógico e matemática, geografia e história, cada uma com 20 questões. Para ser aprovado, o candidato deverá fazer no mínimo 50% da pontuação máxima possível na prova objetiva, ou seja, 40 pontos, e no mínimo 30% da pontuação máxima possível em cada disciplina, ou seja, 6 pontos, sob pena de ser eliminado do concurso. Os candidatos precisam ter o ensino médio e idade entre 18 e 28 anos. O salário é de R$ 5.713, mais auxílio alimentação de R$ 800. As inscrições podem ser feitas até dia 8 de julho.
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0: Beto e Cristiano não namora. Sei, tem a chave, tem tudo, não namora. Aham, sei.
1: Bom dia!
0: Vai vendo. Litoral! Fechamos o nosso 45 minutos de música, já trazendo resultado de promoção. Quem faturou quatro ingressos para assistir um filme no Cine Perim Center é do bairro Coramara, final do telefone 2295, Juliana Pereira Ju.
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0: Obrigada, Juliana. Beijo pra você e beijo pra todo mundo que participou pra faturar. À tarde temos mais promoções, tá? Continue sintonizados. Antes de eu faturar, deixa eu ver aqui meus sobrinhos. Ah, gente, estão me ouvindo. Cadê? Heitor, John?
5: Meu tio Jerus.
0: Oi.
5: Sou eu e John aqui.
0: E aí?
5: A gente tá escutando a senhora.
0: Ah, bom, meu amor. Viu? Respeito? Escutando a senhora. Tá vendo? Isso aí. Respeita sua tia. Ai, gente, é uma farra quando se reúne, né? Família é tudo. Meus amores, ó, amo vocês. John, agrônomo, né? E Heitor, ele é atleta, é jogador de futebol, cara. É top. Top demais. Bom, vou investir em você, hein? Meu futuro tá com você. Beijo, meus amores. Te amo a vocês. Obrigada aí, o radinho ligado, tá? Sua mãe também tá ouvindo, a Thaís, a Adriene, tá todo mundo sintonizado. Pois é.
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0: finalizando a nossa festa boiadeira na Castela. Olha onde eu tô. Eu tô na litoral, eu tô legal, bebê.
1: Meu amor, olha onde eu tô. Olha onde eu tô.
0: Gente linda, vou ficando por aqui. Já agradecendo o carinho da sua audiência, sua participação. Fechamos a nossa manhã gostosa. Amanhã, se Papai do Céu permitir, eu volto a partir das 7, tá? Pra gente esquentar mais uma vez a nossa manhã e a metadinha da semana. Fica com Deus, uma tarde linda, um beijo, um cheiro gostoso. Valeu, tchau!

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3: Chama.
4: Boa tarde, minhas delícias.
5: Ai, terça-feira gostosa, dia 9 de junho de 2026. É terça-feira.
4: E você já chama no zap no 999-86-1050, seu horário de almoço está começando.
5: Começou o melhor horário de almoço do planeta Terra. Fala aí qual é a boa, qual é o prato que está sendo servido hoje no seu almocinho. Tá frio, né? Hoje tá bom para tomar uma sopa.
4: Nossa, um caldinho verde.
5: Hoje o tempo tá bom.
4: Tá bom para tomar uma sopinha, hein?
5: Tomar lá na treta, tomar uma sopinha, tomar...
4: Ui!
5: Fazer o CPF, CPF não,
4: não
5: tá frio.
4: CPF aí não dá. Tá, além de estar frio, tá caro também fazer CPF novo.
5: Ô, caro que tá,
4: CPF. Não tá valendo a pena mais, não.
5: Mas dá pra... O que é de graça é você ir no Belo por conta da Litoral.
4: É, parte convite pra você poder curtir no shopping Vila Velha dia 8 de agosto.
5: Eu quero ir no Belo Litoral, é a senha.
4: Manda no 999-86-1050.

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0: tô legal. Exatamente. Fica meio dia 16. Bora.
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0: Manda no 999-861050.
1: Manda mensagem, manda oi. Ô, Cris! Cris de Vila Graúna.
0: Maravilhosa. Boa tarde, tá sumida, né?
2: Minha ciumentinha preferida.
0: Olha aí.
2: Boa tarde, moleque.
1: Boa.
2: Hoje estou por cá, Inatizinha, ligadinha, ouvindo vocês.
0: Tá sumida.
2: Uma ótima terça-feira pra nós. Beijos, Cris de Vila Graúna.
0: Por onde andava Cris de Vila Graúna, que desapareceu, mas agora tá retornando?
1: Ela estava numa situação meio complicada.
0: Fácil.
1: Tava no faça fácil. Tava no difícil, difícil nesse caso. Ela tava no fácil, fácil. Já tá no difícil, difícil.
0: No fácil, difícil. Beijo, Cris.
1: Agora tá fácil, fácil a vida dela.
0: Aí sim, hein?
1: E esse aqui, tá no fácil, fácil?
0: Com certeza.
3: Fala, Bruninho, Natizinha, Léo Pestana. Terça-feira, o dia tá meio frio. Tô preocupado com meu ídolo, Matheus Trevisani. Deve estar um frio danado lá em Japira.
0: É mesmo.
3: Qual tipo de caldo rola lá, Bruninho? Você sabe?
1: Será que é caldo de pinto?
3: Fala comigo. E você, Nath? Gosta de qual caldo?
0: De
3: Bruninho
0: pinto.
3: Já falou ao vivo que adora o caldo de pinto quentinho.
0: E quem não gosta do caldo de pinto quentinho?
1: Você gosta? É.
0: É, uai.
1: Mas será que Matheus Trevisani gosta?
0: Eu acho que sim, eu acho que sim.
1: O Léo Pestana pode ir lá levar pra ele.
0: Eu também acho, Léo Pestana. Você pode fazer uma bela canja lá junto com o Matheus Trevisani.
1: Canjiquinha, que o Léo Pestana gosta de canjiquinha.
0: Canjiquinha?
1: Ele adora uma canjiquinha pela
0: égua. Pode fazer lá, lá em Japira, né? Pra dar o ar da graça por lá.
1: Matheus, manda pra gente aí o que você gosta de comer. Qual caldo?
0: Oi.
4: Boa tarde, Bruninho, amiga Nath. Matheus Ternete, tá caminhando na quadra agora, viu? Aí, carne em você, litoral. O meu almoço hoje foi carne moída.
0: Carne moída.
4: É, patinho bovino moído. Delícia.
0: Delícia.
4: Caminhando na quadra, né? Litoral, tô legal. Friozinho.
1: Ah, friozinho pra comer. Friozinho pra comer uma carne moída. É bom que não precisa nem mastigar, já vai tá moído.
0: Exatamente, vai tudo direto. Beijo, Matheus.
1: Ah, Matheus Trevisani. Gosto muito de você. Mais uma. Ô, Sandro.
0: Fala.
5: Bom dia, molecote. Aqui é o Sandro e Helena. Ah. Indo ali na rodoviária de Carapina. Fazer aquele embarque para a Cruz. Vambora, bora, Bruninho,
0: vambora.
5: Pegar uma carona?
0: Vambora.
5: Vambora que eu vou litorando.
0: Eita!
5: Tchau, ainda
0: bem que é você que ele vai litorando aí. Tenho nada a ver com isso.
1: Oh, meu Deus. Vamos de música e você continua participando aqui no Zap.
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1: Meio-dia 38, chama no zap 999-861050. Fala qual é a boa de hoje, meu amigo Sérgio de Portugal. Como tá o tempo aí, molecote? Aqui tá frio.
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1: Sérgio Gonçalves, nosso poeta, nosso filósofo, direto de Portugal, velho. O cara da palavra fácil. Valeu, Sérgio Gonçalves, molecote. Boa tarde pra minha amiga Alzira Rosa de Itapuã, Natasha Ribeiro lá de Coqueiral de Itaparica, beijo pra Larissa Prenholato lá no Tabajara, em Cariacica, Rayane Moreira tá me ouvindo também, Sueli Ribeiro na Praia das Gaivotas, Eliane Pereira de Cobilândia e o Lucas, fala Lucas!
2: Natizinha, molecote, fica aqui imaginando
1: que você quer imaginar?
2: Grupão de WhatsApp, Carioca, Gilberuber, Matheus Trevisan.
1: Eu não queria estar nesse grupo do WhatsApp, não.
2: Essa galera toda, tudo num lugar só. Que confusão que seria. Aí de administrador, Bruninho, Natizinha, Alex Bono, só os pérola da.
1: Eu não ia querer estar nesse grupo, não, meu amigo.
2: Os que gostam da confusão mesmo.
1: Eu não ia querer estar nesse grupo de WhatsApp, não. Eu vou estar num grupo desse, tá doido.
3: Molecote, boa tarde, Natizinha.
4: Ei, bebê.
3: Boa tarde, pessoal aí.
1: Fala,
3: rapaz, não, de caldo de pinta aí é complicado, hein?
1: Por causa de quê, Wallace?
3: É novo, caldo de... caldo verde.
1: Ah, você quer um caldo de verde. Chamar o Hulk aqui.
3: Tô aqui agarrado na pintura aqui, você tá doido. Bota aí garganta de ouro pra me ouvir aí.
1: Você quer ouvir...
3: Wallace de Nova Almeida.
1: Você quer ouvir garganta de ouro? É bom, hein? Vou tocar pra ele. Tá anotado aqui, meu parceiro. Jenny, tá lá me ouvindo? Oi, Jenny!
5: Oi, Bruninho!
1: Oi!
5: Como é que você tá? Tá bem?
1: Eu tô bem, mulher!
5: Oi, Sol, como é que você tá? Tá bem?
1: Ei, bebê!
5: Sol tá brilhando aqui, Sol!
1: É?
5: Sol, tem como você mandar? Aqui é a Jenny de Nova Esperança 2, Cariacica.
1: Ah!
5: Tem como você mandar pra mim a musa do...
1: Ah, que música?
5: Mensagem pro seu ex?
1: Mensagem
5: do
1: pra ex?
5: Do Pisadinho?
1: Mexe negócio de ex não, véi!
5: Pra mim gravar e oferecer a minha filha Tainara M.
1: Uh-huh.
5: Oferecer pra Kézia, minha filha, meu filho Paulo Vitor, meu neto Noah, meu neto Arthur, meu neto Enzo, e meu genro Daniel, e meu genro Matheus.
1: Ela mandou aqui pra 50 pessoas, tá anotado aqui. Jenny, um beijo pra você, minha amiga. E também vou mandar boa tarde pra Esté, lá em Jesus de Nazaré, como é que é? Meio-dia 41, vamos pro intervalo? Rapidez, já eu volto.
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1: É a número um do Hip-Hop. E claro, tá vendo alguém aí, Nadzinha?
2: Tô vendo ninguém na minha frente, bebê.
1: Vamos lá com a participação do povo. Quem tá chamando aí no zap? Qual que é o zap?
2: É o 999-861050.
1: Vanderlei lá do Presidente Médici. Fala, molecote.
3: Boa tarde, prazer, molecote. Como é que tá tudo aqui no Portugal? Tudo joia? O gajo aí é bom poeta, hein? O gajo aí, molecote, é bom poeta, o gajo. Fala poesia mesmo, de verdade. Vamos, molequete. Pra cima, e descendo é contramão. Vamos mexer o doce. Boa tarde, boa tarde. Na
2: boa
3: litoral,
2: tarde,
3: eu tô legal. Vanderlei de Presidente, quem é de molecote?
1: Ele tá lá ligado mesmo. É que o Sérgio Gonçalves mandou uma poesia aqui muito bonita.
2: Cadê a poesia
1: dele? Eu já
2: botei.
1: Ah. Você tava ali escutando de cantinho. Você não ouviu, não? Prestou atenção, não?
2: Não. A poesia?
1: Na hora que você foi almoçar, eu tô aqui querendo salvar você, que você tava
2: tá.
1: aqui no cantinho. Fala,
2: ah, tá, foi mesmo.
1: Você tava ouvindo, prestou
2: atenção. Foi mesmo, foi lindo, belíssima poesia, por sinal. Que poesia maravilhosa.
1: Lauricéia de São Pedro. Ah, Lauricéia de São Pedro tá mandando um alô pro Wesley, um alô pro Wesley e o esposo Wallace.
2: Um beijo pra você,
1: beijo. Berê.
2: Berê tá aí?
1: Berê tá aqui, Berê. Bruninho Nadinho, eu acho que Matheus mentiu pra todos.
2: Por
1: Falou
2: quê?
1: Falou que comeu carne moída, mas tô achando que ele tomou foi caldo de pinto.
2: Eu também acho, Berê. Berê, você é uma Sherlock Holmes.
1: Eu acho que Berê tinha que ir lá.
2: Eu também acho, pra ela analisar de perto, de frente lá com o Matheus.
1: É. Mas quem?
2: Aqui tem o Lion, é o Lion de Muxaba, Guarapari, o Jerry Santos, Jardim Camburi, tem também por aqui a galera lá no Brotas, em Colatina, Renata Santos, a galera do estúdio Renata Santos, beijo.
4: Oi. Boa tarde, Litoral FM, boa tarde, Bruninho Molecote, boa tarde, Natizinha.
2: Boa.
4: Opa, 12:12, hein, na hora do almoço, hein.
1: Ah, quase.
4: Fazendo mais um atendimento aqui, já vou almoçar, com certeza.
1: Beleza.
4: Ei, mas quero deixar aí uma participação. Desejar um feliz aniversário, meu parceiro, meu grande amigo, Vitor Leite, Vitinho, dali do Guadalajara. Gente boa tá ali, tá?
1: Boa.
4: Parceiro, mais tarde é nóis. Se tiver na rua aí, vamos tomar um gelo, com certeza.
1: Por conta de quem?
2: Por conta do Dudu Andrioli.
1: Lógico.
2: Claro, Dudu Andrioli tem que liberar esse...
1: Libera, Dudu!
2: Libera esse preso aí que tá na carteira.
1: Dudu, libera o... Dinheiro.
2: O dinheiro, calma, calma. Eliane Rocha do Maria Ortiz, Gil Schwarzenegger, Jardim América, Alex Miranda de Cobilândia,
1: Elisângela Gonçalves de Jardim Camburi, Priscila Colato de Nova Almeida, Patrick Los Neto tá na estrada ouvindo a gente. Valeu, Patrick.
2: Um beijo aqui também pra Eliane Pereira de Graúna, a galera na Varanda do Açaí, a Washington Felipe de Viana Sede e Arthur Pereira de Linhares também.
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0: Ferrugem arrependidaço aqui na sua Litoral.
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0: 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Aproveita pra mandar beijo e abraço pra gente.
2: Ah.
0: Stanley tá mandando alô pra Peçanha. É, lá de Taquara, o Stanley. É lá
2: não
0: do
2: sei, pra mim era Copa.
0: Taquaral de cima.
2: Ah, tá. Então
0: Stanley,
2: beijo pra você.
0: Stanley, você achou que era o quê?
2: É o Copa, Stanley. Abraço pra você, Stanley. Pra Rosilene Maria de Nova Almeida. Patrícia Brum de Colina de Laranjeiras.
0: Careca paraguaio tá querendo ir no Belo, Natizinha.
2: Ó, milagre que não tá chorando, né?
0: E esse aqui?
2: Quem?
3: Off. Molecote! Fala, Natizinha! Natizinha, mocinha linda, hein, Natizinha? Você fala que é a linda Rádio Litoral, ligadaço na Rádio Litoral. Aí, Bruninho! Aí, Natizinha! Tão passando em Vitória, tô aqui do lado de vocês. Mas pena que eu não posso parar aí. Um grande beijo, um grande abraço. E tchau, tchau!
0: Cara, pra organizar o que vai fazer no dia dos namorados, sexta-feira.
2: Vai sair com você?
0: Não, eu já tenho meu compromisso. Pra
2: Não, comigo não tem, não. Não tem nada de Natizinha, não, não. Eu não faço caridade, não, menino. Sai fora. Sai fora. Se você faz caridade, aí é com você.
4: Depois reclamar, eu sou dela.
2: É melhor ficar antes só do que mal acompanhada.
0: Tá lindo ali.
2: Não, quero não. É melhor deixar ele sozinho.
0: Ô, dorme, vai, dorme.
5: Bom

0: triste já, porque eu vou entrar de férias, eu não vou poder dar o Happy Birthday pra ele, entendeu?
1: Tá bom.
0: Abraço pra você, Lucas, pro Tio Burro de Vila Batista, o John de Santo André e a Luísa Barbosa do Parque Gramado também.
2: Patrícia Brum lá de Colina, e tem uma renca de gente aqui, falta você.
0: Manda mensagem no 999-86-1050.
2: Toca um sorriso maroto aí pra gente.

0: acabou.
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2: Manda no zap 999-86-1050.
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1: Ah, só vem. E aí, tudo certo? Boa tarde pra você. Boa terça, chegando aqui com mais um Festa Litoral. Edição dessa terça-feira gostosa, semaninha especial, semana 12, namorados. E aí, me conta como é que são os preparativos pra próxima sexta-feira agora à noite. É sexta-feira 12. Já se programou para aquela noite especial com a amada, ou você, minha amiga, com o amado também, você gosta de fazer surpresas, é? Pois é, aquele buquê de flores, apaixonante. Sexta-feira agora, e tem promoção aqui na Litoral, pro Dia dos Namorados, daqui a pouco a gente vai falar para você, né? Participar, se cadastrar pelo nosso WhatsApp. Ó, boa tarde para você que tá em Cachoeiro, onde a Litoral chega muito bem. Você tá aqui, ó, primeiro lugar geral. Pode chegar, a festa é sua, tá? Fique à vontade para participar pelo nosso WhatsApp, mandar o seu abraço, o seu alô, mandar sua ótima semana, aquele boa tarde especial através do 99918-3488. Sou o Emerson Aguiar, tô chegando e te convido a fazer essa festa bonita comigo a partir de agora até às 7, tá? A festa também é sua, pode chegar para cá.
0: É festa!

Litoral, primeiro lugar geral, 12h11 agora. É o Festa Litoral, tá só começando. E aí, tudo certo? Ótima tarde, terça-feira pra você. 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

0: gerente da Sicredi. 12h28 agora na Litoral. 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Abraçando aqui a Luana Costa, meu amigo Fabrício Mecânico, tá ligadinho? Campo acima aí. Abraço, bom trabalho, Fabrício, da produtividade. A Elohana também chegou por aqui no aeroporto. Mirelle Giroso, Jardim América. 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William também está por aqui. Santa Fé de Cima. Marcão Gargamel, abraço. E aí, Diego, tudo certo? Abraço, queridão. Franciele Pereira também participando com a gente. Mas quem está por aqui no recanto, ó? Só esqueceu de colocar o nome. Ah, Poliana, abraço, querida. Giovana também. Ricardo chegou por aqui. Alessandro, abraço pra você. Lidiane do São Lucas. Vamos de informação agora.
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0: Dois homens foram presos em Cachoeiro de Itapemirim, suspeitos de envolvimento no assassinato de uma mulher de 46 anos, morta a tiros no bairro Gilson Carone. Um dos detidos de 26 anos tinha mandado de prisão por feminicídio e é apontado como participante direto no crime. O outro, de 31 anos, era procurado pela justiça por tráfico de drogas. Os dois foram localizados pela Polícia Militar e encaminhados ao sistema prisional. O caso segue sob investigação da Polícia Civil.
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0: O Espírito Santo registrou maior crescimento de arrecadação do Brasil nos primeiros meses de 2026. De acordo com dados analisados pelo economista Abdo Filho, a receita estadual avançou acima da média nacional, impulsionada pelo bom desempenho da atividade econômica, da indústria, do comércio exterior e também da geração de empregos. O resultado reforça ainda o momento positivo da economia capixaba e amplia a capacidade de investimentos do Estado em áreas como infraestrutura, saúde, educação e segurança pública. O Espírito Santo segue entre os destaques econômicos do país.
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0: Léo Santana aqui na Litoral Academia. Bom, 2h47 agora. Daqui a pouco às 3, você sabe, tem 45 minutos de música sem intervalo comercial. Terça-feira aqui na Litoral. Abraço pra você. Semana especial, semaninha dos namorados. Sexta-feira teremos uma noite especial. E aí, tudo certo pra próxima sexta? Abraço pra você que tá no trabalho ouvindo a gente, tá produtividade, tá em casa, tá fazendo vários nadas também. Obrigado aí pela companhia, tá? 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Também a Fernanda Carvalho, a Janis Brito, a Belardo Machado. E aí, tudo certo? Ligadinho, como sempre, aqui na Litoral. Meu amigo Alcemir, o Pipoca. E aí, irmão? Tá na produtividade? Me conta.
1: Boa tarde, meu querido Emerson Aguiar, aqui é Pipoca. Tamo junto, meu querido. Acabando de rejuntar um banheiro aqui, cascar fora, né?
0: O homem não para.
1: Hoje eu não vou tomar uma, não, que eu tô meio gripado.
0: Ah, é?
1: Sarapa depois, tomar duas.
0: Uma com mel pra melhorar.
1: Mandou uma alusão pra todos os ouvintes da Litoral, uma alusão pra vocês aí da rádio, porque na Litoral nós estamos mais. Que legal, um abraço, meu
0: abraço,
1: amigo.
0: Abraço, Pipoca. Toma uma com mel, melhora. Brincadeira, melhoras pra você aí. Tamo junto. Dando também, tá por aqui, tudo certo, Nando? Fala pra mim.
2: Boa tarde, Emerson. Manda um alô pra nós aí, ó. Galera da ProArte, mais um dia ligadinho na Litoral.
0: Boa.
2: Ó. Manda um alô aí pra tio Gugu, Cauã, Lucas Silveira, tio Lelei, David, Saulinho, Natan do Village, Arroz lá do Village também tá ligadinho. Manda um alô aí pra galera aí, ó, da Mecânica Caetano. Mecânica Lindomar, lavador do Tutu, também tá ligadinho. Na Litoral eu tô mais do que legal. Bora pra cima, Emerson.
0: Vamos produzir, né? Abraço, Nando. 2h49 agora na Litoral.

0: Jogar geral, Natanzinho Lima aqui no Festa. 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Jantar à luz de velas, vai dar aquela saída, né? 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Vamos faturar já já, eu volto abrindo 45 minutos de música sem intervalo.
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2: De volta, abrindo aqui a primeira sequência dessa tarde, 45, sem intervalo comercial. 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

Aquele abraço pra quem? O Mamão, tá ligado da Litoral também. Abraço Mamão e Thiago. Tamo junto, Altai Moura também, abraço pra você, tá no paraíso. A Karina Alves chegou por aqui também, participando das promoções e também, é claro, da promoção. Eu e meu mozão no sítio Recanto do Lago. Boa sorte, Karina. Gabriel Fontoura, abraço pra você. Lorena também, Madeira, abraçando aqui a Jéssica Santana, a Silvana, Uber Anderson, tá no corre aí, abraço, meu irmão. Produtividade, tá bom? Atiro Bibaco, é? Abraço, Loilça, Rio Novo do Sul, tá em São Caetano.

Henrique e Juliano aqui na Litoral, a maior saudade. 3h31 agora. Daqui a pouco, às 3h45, tem o Bora Pagodear, você sabe, né? E às 4 horas hoje, ele já tá por aqui na Rede Gazeta. Tá por aqui, né, nos arredores do estúdio. Daqui a pouco, às 4, estaremos recebendo o cantor Murilo. Vai estar ao vivo aqui com a gente. Vai fazer companhia pra gente hoje, nessa terça-feira, de 4 a 5, aqui na Rádio Litoral. E você também vai poder acompanhar tudo, tá? Participar pelo nosso WhatsApp, acompanhar pelo nosso Instagram, @litoralfmsul. Vai ficar à vontade sempre para participar com a gente. 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Deixa eu abraçar essa turma aqui pelo nosso WhatsApp. A Kathleen Caroline tá no IBC, Cine Unimed Litoral. Léo Moreira, abraço, tamo junto. Abelardo Machado, boa tarde, Litoral. Estamos aqui na Tornearia Exata. Tornearia, exato o nome da tornearia. Na Exata, ligados aqui na Litoral. Abraço, Lorena. Abraço para vocês aí, São Francisco de Assis. Bom trabalho, obrigado pela companhia. Maicon Douglas também chegou por aqui. Nossa Senhora de Fátima. Rodrigão, Novo Parque, e aí, tudo certo? Abraço, Rodrigão. Tamo junto. Quem tá por aqui também, o Herbert Bahia, Campo Leopoldina. Deixa eu abraçar o Roger Porcino também, tá no Zumbi. Minha amiga Flávia, tudo bem? Abraço para você, Flávia. Quem tá por aqui também, a Karina Jesus, do São Luís Gonzaga. Eu mereço porque casei sábado, dia 6, e não tive lua de mel ainda. É? Tá sem a lua? Eu e meu mozão no sítio Recanto do Lago. Vamos estar na torcida aqui, tá bom, Karina? Abraço para você. Cláudio também tá por aqui. E aí, queridão, Álvares, Novo Parque, tá no corre aí? Fala para mim, meu irmão. Como é que foi o faturamento hoje, tá bom? Obrigado pela carona aí. Tamo junto, tá bom? Aos meus amigos motoristas de aplicativo no corre aí, na produtividade. Abraço, gente, sempre levando a Litoral. Bom trabalho aí, produtividade. Aos taxistas também. Ademir, nosso representante aí. Abraço, Ademir, tamo junto, tá bom? Vamos matar saudade aqui com ela, ó. Nossa querida Marília Saudade, você sabe, né? Ela, Mendonça, aqui na Litoral.

0: você.
1: João Gomes aqui na Litoral. Bom, 3h42. Vamos para aquele rápido intervalo, rapidinho. É rapidinho, tá? E na sequência tem o Bora Pagodear. E às 4 horas da tarde, Murilo Cantor estará com a gente aqui fazendo companhia pra gente no estúdio da Rádio Litoral. Pra gente tá passando um tempo, batendo papo. Você poderá também acompanhar pelo nosso Instagram alguns momentos de interação. Então fique ligado aí. Daqui a pouco, já, tá bom? Às 4. Segura aí.
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1: Fechando mais uma edição do nosso Bora Pagodear, terça-feira, semaninha especial. Sexta-feira o bicho vai pegar, né, meu amigo? Dia dos namorados. E aí, já programou aquele jantar luz de velas a dois? Pois é, ela merece, tá? Ou ele também, você pode preparar pro namorado também, por que não? Aquela noite romântica especial, falando em noite romântica, tá rolando uma promoção na Litoral, você tá acompanhando aí, daqui a pouco a gente fala pra você, uma diária especial, tá? Pra você, em Montanhas Capixabas. Seguinte, ó, vamos faturar já já após o intervalo, a gente volta, abrindo uma hora de música, e é claro, com ele que já tá aqui no estúdio com a gente, meu amigo Murilo Cantor, daqui a pouco vai estar ao vivo com a gente aqui, também através do nosso Instagram, arroba Litoral FM Sul. Vai fazer aquela moda de viola especial para vocês, aquele momento único, no arroba Litoral FM Sul, para você acompanhar. Então pode dar uma passada agora aí no nosso Instagram, para você acompanhar os melhores momentos nos bastidores aqui no estúdio da Rádio Litoral, já já após o intervalo comercial. Segura aí!
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0: 4 em ponto na Litoral, tamo de volta em definitivo aqui para abrir essa sequência maravilhosa, uma hora de música sem intervalo comercial. E hoje, terça-feira, aquele dia especial em que a gente recebe você. Hoje, recebendo ele, meu amigo, cantor Murilo. Meu amigo, seja bem-vindo aqui no estúdio. Vai estar com a gente até as 5 horas da tarde. Muita coisa boa, muito bom papo para rolar aqui no programa. Bem-vindo aqui na Litoral, Murilo.
1: Fala, moçada da Rádio Litoral. Fala, meu amigo Emerson Aguiar. Que prazer imenso estar aqui com você nessa tarde maravilhosa, né não? Prazer imenso, a gente vai trocar muita ideia, vou estar com você nessa horinha aí, só falando de coisa boa, vamos que vamos.
0: Prazer todo nosso, vai ter live através do nosso Instagram, @litoralfmsul, você pode acompanhar. E nos intervalos também, Murilo vai fazer aquela moda de viola só pra você do nosso Instagram da Rádio Litoral, combinado? Murilo, agenda lotada, tudo certo, tá ganhando muito dinheiro.
1: Rapaz,
0: tô sabendo que você tá batendo cartão lá na Bet todo domingo.
1: Rapaz, eu toquei lá domingão, rapaz.
0: Brincadeira.
1: Tá doido. Flamenguista doente ela.
0: Ah, é?
1: Você tá doido.
0: Murilo, então é o seguinte, ó. Seu Instagram, o pessoal vai estar interagindo com você também. Você pode passar aí. Daqui a pouco a gente vai falar da sua agenda. Fique à vontade, pode tomar uma água, um café aqui com a gente. Sinta-se em casa aqui na Litoral.
1: Valeu, muito obrigado aí, meu amigo. Tamo junto, vamos que vamos.
0: E a gente, pra completar, Murilo, a gente vai abrir essa hora aqui com a sua música. Essa música é de sua autoria? Já era ali sua mensagem?
1: Isso.
0: Murilo, que além de cantor, é compositor também, tá?
1: Isso daí. Essa música é minha, do meu parceiro Matheus Matos.
0: E pra quem... É o Matheus Matos, a gente vai falar sobre ele também. E pra quem acha que o Murilo sabe tocar só violão, estão enganados. Além de violão, é teclado, sanfona. É. Esse menino é bom. Essa paixão veio através do pai, é isso?
1: É, meu pai, enfim, foi um grande incentivador também, minha avó, todo mundo, né, minha família sempre me deu muito apoio.
0: Rapaz, você começou cedo, né?
1: Cara, você lembra? Eu lembro de 15... você há muito tempo, Emerson.
0: Nossa, você lembra de mim, Murilo? Você começou com 15 anos, né?
1: Foi mais ou menos isso.
0: Aos 17 anos já se apresentava em concursos.
1: Isso daí.
0: Pois é, cara.
1: Muito bom, foi um início que a minha família sempre me apoiou muito, sabe? Uhum. Sempre me deu todo apoio. Meu pai sempre fazia de tudo, me dava um instrumento, por exemplo, pai, eu tô interessado no teclado, vai lá, compra o teclado pra mim, ah, quero violão, vai lá, arruma o violão. Então minha família sempre deu muito apoio, tanto pra fazer show como pra compor também.
0: Exatamente, é sempre importante nesse momento ter a família perto da gente, incentivando, apoiando. Murilo, vamos começar então com a sua música. Chama ela aí pra gente tocar aqui na Litoral.
1: Atenção, moçada, minha música Já Era, Já Li a Sua Mensagem. Presta atenção nessa letra aí, vambora.

0: 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Eu vou tá aqui te esperando, com champanhe na mão, comemorando.
1: Na litoral eu tô mais, que legal, menos é mais aqui. Tamo curtindo a hora de música, sem intervalo comercial. Terça-feira, hoje, recebendo ele, cantor Murilo. Pra vocês que estão chegando agora, Murilo. Murilo fez parte, né, daquela dupla, Matheus Matos e Murilo. E agora o Murilão tá em carreira solo, cantando e encantando, levando alegria, moda de viola. Ele que é um artista completo, segue aí fazendo shows com a sua carreira solo. É isso, Murilo?
2: Isso daí, muito bom.
1: Instagram murilo.cantor, siga lá pra você acompanhar. Cantor,
2: vamos que vamos, segue aí acompanhando, tô gravando música direto.
1: O que tem de novidade aí? Você tá gravando direto, além de cantar, você é compositor também. Isso. Fala pra gente aí, Murilo.
2: Nesse mês de junho ainda, meu parceiro Emerson, vai ter mais duas músicas aí que eu vou lançar. Já lancei um clipe aí também. Então, galera, segue minhas redes sociais lá, YouTube, @murilocantor. Lá no Instagram, @murilocantor, que lá tem tudo.
1: Nas, né, plataformas também, Spotify, você tá por lá.
2: Spotify
1: também. A sua nova música tá lá.
2: Tá no Spotify também. Em outras plataformas também, lógico, né?
1: De sua autoria, são quantas músicas já?
2: Cara, que eu já fiz ao todo ou que eu já gravei?
1: Que você fez ao todo. Que você escreveu ali, sofrendo, chorando ou não?
2: Cara, eu já...
1: Aquela sofrência?
2: Eu acho que eu já fiz mais de 70 músicas, cara. Não, tipo assim, música eu tenho participação também, né? Porque o artista tem que compor, né, cara?
1: Você é de Cachoeiro mesmo, né, Murilo?
2: Sou de Cachoeiro. Moro ali no bairro São Francisco de Assis.
1: Cachoeiro.
2: Preciso mandar um abraço pra todo mundo que tá lá sintonizado.
1: Pois é, você também pode mandar suas perguntas, participar pelo nosso WhatsApp aqui. O Murilo vai ficar por aqui até às 5 horas da tarde com a gente aqui na Litoral. Nos intervalos, enquanto a gente toca músicas aqui, você pode também acompanhar pelo nosso Instagram, dê uma passada, @litoralfmsul. A gente, né, vai estar fazendo a moda de viola para você acompanhar na rede social. E se você também quiser continuar aqui, pode continuar. Compartilha a nossa live também. Avisa para todo mundo que o Murilo tá por aqui. Vai ficar por aqui até assim com a gente. Combinado, Murilo?
2: Vamos que vamos.
1: Final de semana agora, sexta-feira. O que você preparou para a patroa? Rapaz. Aquela sexta-feira especial, aquele jantar fora de casa, no quintal. Ah, não, a luz de velas não, né, Murilo?
2: O Emerson, rapaz, ó, já tem uns 6 anos que eu só trabalho nessa data aí.
1: Ah, é?
2: Rapaz. E esse ano eu falei, cara, esse ano eu vou fazer um negócio diferente. Então vou numa saída com a patroa, né, não? Mas eu deixei de pegar muito show nessa sexta-feira aí para fazer isso, tá? Mas
1: geralmente
2: vamos que vamos,
1: nessa,
2: né,
1: data, né, tudo lotado.
2: Rapaz, então, tudo lotado, a demanda é alta.
1: A demanda é alta. Eu já falei com o pessoal aqui, eu tirei a sexta-feira pra colocar 2 bifes no grill ali, ficar quieto em casa ali.
2: O que eu vou fazer, eu não sei ainda não, mas...
1: Sossego, essa sexta-feira. Deixa eu abraçar o pessoal do WhatsApp participando aqui com a gente aqui, Thiago José chegou por aqui, estamos ligados na Litoral, mando alô pro pessoal do Resgate da Ecovia 101, ó, tá de plantão na rodovia hoje, por gentileza, abraço pra essa turma aí, indo e vindo. Prestando socorro aí, ouvindo a Litoral, obrigado pela carona, tá, gente? Bom trabalho. Rafael Menezes está por aqui também, Sapucaia e Itapemirim. Eu e meu mozão no sítio Recanto do Lago. É a nossa promoção, ô Murilo. Vamos levar um casal para passar uma noite especial, uma diária, no sítio Recanto do Lago, com aquele friozinho, aquele vinhozinho, nas montanhas capixabas. Eu e meu mozão lá. Já pensou?
2: Que coisa maravilhosa, hein, rapaz?
1: Manda aí pro nosso WhatsApp a palavra-chave, eu e meu mozão, no sítio Recanto do Lago, para você participar aqui na Litoral.
3: E aí, vacilão!

0: fazer o quê?
1: Primeiro lugar geral, Thiaguinho. 4h37 agora. Ótima tarde pra você. Seguimos por aqui uma hora de música. E é claro, com ele, o Murilo cantou, fazendo companhia pra gente no estúdio aqui na Rádio Litoral. Murilo,
2: vamos.
1: Carlinhos Ucoloto, vulgo veião, tá no BNH, tá no esquinão lá ouvindo a gente. Mandou um áudio aqui pro nosso WhatsApp. Fala, veião, e aí?
3: Boa tarde, meu amigo Emerson Aguiar.
1: Me conta.
3: Estamos aqui no BNH curtindo aí o som do cantorzaço Murilo.
1: Bom esse menino, hein, Carlinhos?
3: Inclusive, ele cantou no casamento da minha sobrinha, a doutora Thaís Eduardo Zucoloto,
1: Thaís
3: lá do Jaraguá.
1: Thaís Zucoloto, Jaraguá.
3: Ela canta muito, ele e a banda dele. Foi top demais. Na Litoral, o esquinão tá mais do que legal.
1: Abraço, veião.
2: Massa, bom demais. Valeu, cara. Tamo junto.
1: Carlinhos Zucoloto.
2: Carlinhos Zucoloto, tamo junto, isso daí.
1: É o vulgo veião, Murilo. Ah,
2: obrigado pelo carinho aí, tamo junto.
1: A Thaís, essa sobrinha dele, se não me engano, ela é dentista,
2: isso,
1: tá?
2: Isso, a gente tocou no casamento, isso daí. Bom
1: ali
2: demais.
1: É diferente, né? Casamento. Você toca também tudo quanto é lugar que chamar. Velório.
2: Rapaz, também? Ainda não toquei no velório, não.
1: Mas se contratar,
2: combinar
1: vai.
2: Um cachê, gente.
1: Um cachê. Razoável. Pois é, contrata o Murilo aí.
2: Isso daí, particular. Pode... Enfim, todo tipo de evento com a banda completa. Vamos que vamos.
1: Pois é, recebendo aqui o Murilo. Até as 5 ele segue por aqui. Deixa eu abraçar a Thaís também, tá por aqui. Mas quem? O Lucas, abraço pra você. A Natália também chegou por aqui. Mas quem chegou por aqui? Pelo nosso WhatsApp. Pessoal participando, a Gabriela também do Vila Rica. Eu e meu mozão no sítio Recanto do Lago. Litoral. Abraço, Alcione também. Tá na produtividade aí, né, Alcione? Estoque abastecido ouvindo a gente aí. Thiago José tá por aqui também. Lina Maura, Jardim Itapemirim, dá um beijo aí na Dona Penha, tá bom? Emanuele Silva tá no Amaral, Marcão Gargamel passando por aqui. Seguinte, ó, você pode continuar participando das promoções através do nosso WhatsApp, que é bom, tá? 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Vamos de informação, então?
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1: Uma boa oportunidade para quem deseja se qualificar profissionalmente. O Espírito Santo está com mais de 500 vagas abertas em cursos técnicos gratuitos ofertados pelo governo do estado. As oportunidades são para diversas áreas, como administração, logística, segurança do trabalho, informática, recursos humanos e outras. As aulas serão oferecidas em diferentes municípios capixabas e as inscrições podem ser feitas pela internet dentro do prazo estabelecido no edital. Os cursos são voltados para quem busca capacitação

0: e melhores oportunidades no mercado de trabalho. Consulte então as regras e participe da seleção desejada a você também.
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0: O frio ganhou força no sul do Espírito Santo. Cidades da região registraram temperaturas abaixo dos 10 graus dos últimos dias. Segundo dados meteorológicos, os menores índices foram registrados em municípios como Guaçuí, com 8,6 graus, e Vargem Alta, com 8,4 graus. Em Venda Nova do Imigrante, os termômetros chegaram a marcar 7,8 graus, a menor temperatura do ano no estado até agora. A previsão indica também que as madrugadas continuam geladas nos próximos dias, principalmente nas áreas de maior altitude no estado capixaba.
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0: embaixador Gustavo Lima aqui na Litoral. 4h52 agora, quase encerrando nossa sequência. Uma hora de música sem intervalo comercial. Deixa eu abraçar o Rogério Torres, está por aqui. Matheus Uber também está na atividade ouvindo a gente. Robertão, e aí, tudo certo? Novo Parque, Salsicha, Paulo Henrique, vulgo Salsicha. Como sempre, mandando aquele beijão especial para Nani. Um abraço também para o Cacá aí, é isso? Coramara, abraço para vocês. 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E aí, fala comigo. Tá falando aqui, Murilo. Ó, o Murilo canta muito. Esse final de semana ele vai estar onde? Fala pra gente aí, Murilo.
1: Final de semana estarei no pub da cidade, pós-jogo da seleção brasileira.
0: Ali do Caranguejo, né?
1: Isso daí.
0: Naquele cantinho exclusivo ali.
1: Naquele cantinho ali. Não vou falar o nome aqui não, né? Mas porque você sabe.
0: Entendeu aí, Rodrigão? Vamos ouvir o áudio dele aqui. Fala, Rodrigão.
2: Manda um alô aí pro cantor Murilo. Canta muito, você tá doido, né? Murilo, você é o cara. Show dele, a gente tá acostumado a ir. Uh-huh. Minha prima tá aqui, ó.
0: Tá chorando, não, né?
2: Não teve um show seu e perguntou se é solteiro, Murilo. Você tá doido?
0: Aí, tá aí, Murilo. Tá querendo te complicar, Murilo.
1: Meu patrão. Tamo junto, Rodrigão. Obrigado pelo abraço aí. Mas...
0: Rapaz, esse Rodrigão comédia. Ô Murilo. Quem tá fazendo aniversário
1: rapaz,
0: hoje?
1: Rapaz, eu quero mandar um parabéns aí, tá me cobrando, já me mandou um monte de mensagem. Parabéns pra minha irmã.
0: Ah, é?
1: Minha irmã, Lívia, Paulino, Cesário. Uhum. Olívia, ó, beijo. Mandando parabéns pra você, pra todo o sul do estado ouvir, hein?
0: Tá todo mundo te ouvindo aí. Abraço. E pra você que hoje também tá fazendo aniversário, receba os parabéns da gente aqui do Murilo,
1: isso,
0: né, Murilão?
1: Isso aí, beijão. Tudo de bom na sua vida hoje sempre.
0: Agenda, então, pro final de semana pra gente fechar aqui, Murilo. Você vai estar ali naquele cantinho ali, né?
1: Isso.
0: Naquele cantinho ali no Caranguejo.
1: No
0: pub da cidade ali.
1: Isso daí.
0: Sexta-feira você vai estar com a patroa, passando a noite dos namorados.
1: Com
0: a agenda.
1: Eu quero até pedir desculpa pra todos os contratantes que me mandaram mensagem na sexta, mas sexta-feira eu tirei pra ficar com a patroa. Mas quem quiser contratar aí, ó,
0: partir
1: pra
0: segunda.
1: Futuro, partir pra frente aí, quando vocês quiserem. Só nessa sexta aí que eu tirei pra tirar um final de semana de folga, né?
0: Passa o telefone aí, pessoal, então, Murilo.
1: Vamos lá, 28-999-443517. Vai falar com o Murilo Cantor. A gente fazer um excelente show pra você aí, levar alegria, levar muita música boa pra você.
0: Voz e violão, vai banda também, tudo completo?
1: É isso daí, conforme for o evento, né? Uhum. Por exemplo, às vezes a pessoa quer um negocinho mais tranquilo, às vezes a pessoa quer um show com a banda completa. Então a gente vai lá e tenta atender todos os públicos aí, todos os eventos aí. O negócio é a gente levar alegria e música boa pra moçada de Cachoeira e toda a região sul.
0: Exatamente. Pessoal que acompanha o Murilo aí, quem não acompanha também através do Instagram,
1: arroba Murilo Cantor, vai lá, Murilo com 2L.
0: Dê um like lá, pode seguir o Murilo pra acompanhar a agenda.
1: Reforçando também que lá tem agenda de shows e minhas músicas autorais, entendeu? Que a gente tá postando aí... Nesse mês de junho, vou lançar outra música
0: autoral. Outra música nova aí.
1: O nome dela é Centímetro. Já vou dar um spoilerzinho.
0: Dá pra dar um spoilerzinho, uma letra, alguma coisa.
1: É uma música,
0: segundos.
1: É uma música romântica, né? Mês de junho tem esse negócio de
0: dia dos namorados. Surpresa.
1: Em breve aí eu solto pra você. Vou mandar pra você, exclusivo, você solta pra galera.
0: Manda
1: aí
0: pra gente. Murilo, obrigado pela presença aqui, pela companhia com a gente aqui. Sucesso da sua carreira, que Deus continue te abençoando grandemente. E precisando, tamo junto. A Litoral tá aí.
1: Muito obrigado,
0: pra abraçar
1: parceiro.
0: Os cantores, né, capixabas, a turma aí, pra aproximar vocês. Estamos aqui sempre à disposição, tá, Murilo?
1: Muito obrigado, meu parceiro Emerson Aguiar. Tamo junto, conheço aí vários tempos aí. Muito obrigado à Rádio Litoral, que tá sempre apoiando aí os artistas da terra aí. Muito obrigado, Rádio Litoral, que eu tenho uma parceria aí já há alguns anos, né? E tá sempre comigo aí, fortalecendo, divulgando nossas músicas, dando voz aí aos artistas da região. Muito obrigado, Rádio Litoral, e todos os ouvintes que estão acompanhando a gente nesse finalzinho de terça, né? Vamos que vamos.
0: Boa, Murilo. E na Litoral?
1: Eu tô legal!
3: Coisa linda, coisa linda. Essa música... Especialmente a todas as pessoas que ficam ligadinhas na Litoral. Quem sabe solta a voz e canta com a gente.

0: Aquela saudadezinha de terça-feira à tarde com aquele pagodinho romântico com eles. Sorriso Maroto, Futuro Prometido, 5 horas em ponto, fechando uma hora de música sem intervalo comercial. 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

0: Litoral, eu tô legal. 5h17. É Channel aqui na programação. 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

0: Litoral, primeiro lugar geral, Xamã aqui no Festa 5h32. Deixa eu abraçar essa turma aqui que tá no nosso WhatsApp. Vamos mandar abraço aqui, o Marcelão chegou por aqui. Marcelinho Pato Roque, tudo bom, meu irmão? Fala pra mim, boa tarde, Marcelo.
1: Boa tarde, meu amigo.
0: Aí,
1: Enzo Aguiar.
0: E aí?
1: Marcelinho Pato Roque, cachorro, tá comendo em Vila Rica. Passando essa terça-feira maravilhosa, abençoada. Ô, papai do céu, muito bom, gente boa. Aqui, um abraço pra você, uma ótima terça.
0: Outro, irmão.
1: Pra você, pra meu, todos os amigos de cachorro e merim. Ei, coisa boa. Eu vou mandar um recado pra aquele zucoloto, Carlinho, né? Ô, Carlinho!
0: Tá te ouvindo.
1: Tem cerveja gelada aí, companheiro? Se tiver, eu vou passar daqui a pouco, eu quero tomar umas 10.
0: Rapaz.
1: E vou pendurar no prego.
0: Coloca na conta do Abreu.
1: Você é o cara, moleque. Eu nota 10. Tamo junto,
0: mano. Tamo junto, Marcelo. Manda colocar na conta do Abreu lá, o velho pendura. Amanda, tudo bem? Abraço pra você. BNH, Círio Oliveira, Editorial, Marcelo Brito. Boa tarde, tá mandando aquele abraço pro Murilo que esteve com a gente aqui. Alô, Murilo, um abraço pra você. Lorena Madeira também, do Abelardo Machado. Thaís Alves chegou por aqui, Nossa Senhora da Penha. Marcelo de Almeida também, FZ Jeans Litoral, participando da promoção do Dia dos Namorados, né? Boa sorte, Marcelo. Ederson Machado também, Nossa Senhora de Fátima. Mas quem? Jéssica Santana aqui, Bruna Machado, Patrick, abraço pra você. Tiago Andreata também chegou por aqui. Itaoca Pedra, quem tá com a gente lá é a Mariane de Souza. Abraço, querida. Bem-vinda aqui na Litoral. Rodival também chegou por aqui. Duda Mel, e aí? Mas já começou, Duda?
2: Boa tarde, boa tarde. Quem fala aqui é Duda Mel, diretamente de Barreiro Porto. Boa tarde,
0: Duda.
2: Minha amiga Lília, o Enzo, meu amigo Amarildo, Zé Pula Pula, Toninho Flachete, Duda Mel, estou ligado na Litoral, tomando uma cervejinha.
0: Ah, é? Só uma, só, Duda. Ó, deixa eu abraçar o William também aqui. Eduardo chegou por aqui, mas quem? Paola Pinto também do Aqui da Banta com a gente. Cristiane Santos, Márcio Toledo, um abraço pra você. A Gilza Melo tá no São Geraldo. Rafael Andrade tá por aqui também. Meu amigo Sebastião Vila Rica, grande Sebastião. Mayara Cruz também, abraço pra você. Chegando por aqui a Cidelma de Oliveira, é isso? Otto Marins, FZ Jeans na Litoral, abraço, tá? Boa sorte. Lorena Alves também tá com a gente. Manda um abraço aí pro meu mozão, João Carlos. E pra mim, tá mandado aí, abraço, tá bom, Inês? Ótima terça-feira. Quem tá por aqui também é a Ilza Carvalho, Alta Independência, Rafael Menezes. Meu amigo Paulo também chegou por aqui. Abraço, Paulo. Vamos faturar, segura aí.
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Abraço pra você ligado aqui nessa tardezinha, quase noite já de terça-feira na litoral. Tá no trabalho aí, quase finalizando mais um dia, né? Bom, bora produtividade pra fechar bem. Daqui a pouco bora pra casa também descansar. Mais um dia produtivo. Abraço pra você que tá no trânsito aí. Obrigado pela carona de sempre. Ó, este horário eu sei que é complicado. Então muita calma, muita paciência, empatia. Respire fundo, conte até 10 pra chegar bem em casa, da maior tranquilidade. Para encontrar família, para descansar, descanso merecido e ouvindo a Litoral melhor ainda, não é verdade? Abração, tá? Bom descanso para você. 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Laudes também chegou por aqui. Otto Marins, Robertão, e aí, tudo certo? Manda um alô pra mim, Roberto André, Cid Samuel, açougueiro, pessoal aí do Supermercado Batiello, Gilson Carone, abraço, gente. Maria Eduarda tá participando, tá, Duda? Alana também, abraço pra você. Giovana, ó, abraço. Fernanda Silva tá no aeroporto, ligadinha. Aloilson, Rio Novo do Sul. Meu amigo João Marcos também, tudo certo? Tá no balão ligado aqui na gente, curtindo a Litoral. Paulo Henrique, abraço pra você. Ah, é? Tá parado aí? Falando em trânsito, tudo parado da cidade. Chegando a informação aqui. Pois é, muita calma nessa hora aí. Você que tá no trânsito ouvindo a Litoral, só manda o local aí, né? Que é na subida aí pelo balão, na descida da Jones Santos. Paulo Henrique tá mantendo a gente informado aqui. Agora, 25 de março, é? Rapaz, o que tá acontecendo no centro? Será o quê, meu Deus? Na rodoviária? Pois é, abraço. Ô, Paulo, obrigado pela informação, tá? Aline também chegando por aqui, Aline Aride. Abraço pra você, Thaís. Daniel Peixoto. Posto Sena também tá tudo parado, gente. 5h52 agora, horário de pico. Cachoeiro, cada dia que passa, o trânsito está complicando mais. A gente tem que ter paciência, não é verdade? Muita tranquilidade, caminhos alternativos também para se deslocar, para sair desse trânsito, para chegar em casa e ter paciência também. Combinado? Seguimos por aqui, você segue aí ouvindo, manda mais informações sobre o trânsito em Cachoeiro agora, aqui da Litoral, para gente.

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0: Na Litoral eu tô legal.
1: Entendeu?
0: Turma do Pagode. É. Com o Zeca Pagodinho, grande Zeca. Pedindo a conta. Seguinte, ó. Dia dos Namorados tá chegando. Sexta-feira agora. Tá chegando. 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

0: 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Vamos faturar já já, tem 45 minutos de música.
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0: Boa noite na Litoral 6 e 4.
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0: E bora então, abrindo a última hora do programa com 45 minutos de música sem intervalo comercial. Meu amigo Josué chegou por aqui, tava com saudade de você, rapaz. Sumi não, no corre aqui nas entrevistas, muita gente participando, graças a Deus. E você também aqui comigo, Josué, tá em Toca Pedra, meu amigo Josué Moura, e aí?
2: Olá, meu amigo Emerson, boa noite. Como é que eu faço pra me dar um presente à minha loura?
0: Como é que você faz?
2: Participar aí. Aí. Fala comigo aí.
0: Agora.
2: Quero dar um presente à minha gata aqui no dia do namorado.
0: Aham.
2: E aí, loira, né? Esqueceu de mim, meu amigo? Mandei um áudio pra você.
0: Esqueci, não, rapaz, jamais.
2: Não
0: tem como esquecer, não, hein? Você é gente boa demais, tamo junto. Josué, você vai escrever pra cá, né? Manda a palavra-chave, nome completo. E Toca Pedra que você mora, né? Manda aí, Toca Pedra, palavra-chave, FZ Jeans, deixa eu pegar o papel, FZ Jeans, né? FZ Jeans Litoral. Você vai participar com a gente, mas tem que ser por escrito, Josué. Manda pra cá, tá bom? FZ Jeans Litoral é a palavra-chave, seu nome completo mais bairro. Se quiser colocar o nome da loira também, da patroa aí, pode colocar. Combinado? É isso aí, meu parceiro. Fala, Josué.
2: Tomara que eu ganhe esse presente aí, meu amigo.
0: Vamos estar na torcida aqui.
2: Loura. Ela tá perto de mim aqui, cara.
0: Ah, é?
2: Torcendo pra mim ganhar, pra me dar um presente a ela. Pra me fazer uma média, né?
0: É isso aí. Tem que fazer uma média.
2: Isso aí.
0: Abraço, Josué. Participa aí, manda pra cá a palavra-chave, tá bom? Dá um abraço da loira sua também aí. Tamo junto, irmão. Esqueci de você, não. Jerônimo Moreira tá por aqui também. Deixa eu abraçar aqui, ó. Maitele Turini, Monte Cristo, essa vai pra minha esposa, tudo nosso. Boa sorte, tá bom? Abraço pra você, Ivan Trindade também. Marcelão, tamo junto, tá, queridão? Já foi do Zucoloto, hein? Tava gelada? Hã? Abraço também pra Adriana Gomes, a Débora Ferreira chegou por aqui. Tatiana da Silva também participando com a gente. Muita gente se cadastrando nas promoções, ouvindo a Litoral. Abraço, gente, da torcida aqui por vocês, tá? Vamos começar então, Natan e Léo Foguete aqui, ó.
3: Danadazinho, falando,
0: falando de amor, abrindo 45 minutos de música, sem intervalo, na última hora, aqui na Litoral.

0: Primeiro lugar, geral, 6h23. Ótima noite pra você. Trânsito tá pegado aí, né? Tô sabendo. Muita paciência e calma nessa hora, tá? Pra chegar em casa bem tranquilo, em segurança. Vamos respirar e contar até 10, gente. Abraço pra você que tá no trânsito. Obrigado pela carona aí, levando a gente. Boa carona, obrigado, tá? Cuidado aí no trânsito. Seguinte, semana dos namorados aí, sexta-feira agora. 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Bora participar aí! Abraçando a Dani Mendonça, chegou por aqui. É Eu e Meu Mozão no sítio Recanto, é isso aí. Dani, manda o bairro aqui pra gente, tá? Patrick também participando, Eduardo Gomes, Luan Eiris, Marinalva da Silva também, a Mariana Lima chegou por aqui, tá no Bom Pastor. Johnny também, Agostinho Simonato, abraço pra você. Débora Ferreira, tudo bem? Janismar, ó. FZ Jeans Litoral, abraço, boa sorte. Abraço também pra ela que chegou aqui agora, dando aquele boa noite especial pra gente, com aquela imagem bonita, com aquele ursinho cheio de rosas. Ah, minha amiga Verinha! E aí, tudo certo? Fala, Verinha!
1: Olá, Emerson Aguiar, seu lindo! Boa noite!
0: Noite!
1: Litoral. Aqui quem fala é Vera do Pula Pula Paraíso. Eu tô no comando hoje, bora lá de Seja Ex com Henrique.
0: Pera aí, para tudo, reais. Para tudo. Verinha, em que mundo você está? Ô, oh, Verinha! Verinha, deixa eu até pegar aqui pra ver. Verinha, hoje é terça-feira, Verinha. Você tá lá na quinta, Verinha. Mas continue. Vamos guardar aqui seu áudio.
1: As amigas, aos amigos, Eliane Camelo, Duda Mel, Toninho, Segurança, Nandinho, Show de Tal, Chiboca, Dima, João Paulo, Sérgio, Vera Machado, enfim, para todos os motoristas da PP, Saúde e Educação, incluindo Pires, Kleber, Thiago e Gutenberg, Diego Madela, que estão fechados com a... Beijo,
0: Verinha! Quinta-feira tem você no comando, tá? Dani, abraço, Auto Independência tá com a gente aí. Quem tá por aqui também, o Iago também do Mar Brasa, a Josi Thaís Araújo, Cristiane também, abraço pra você. Eliandro Elias Pereira, Maicon Nascimento também chegou por aqui, Brenda Cristina, mais quem? A Paola tá com a gente, Andréa Nunes também. Verinha! Oi, Lidiane, tudo bem? São Lucas com a gente. Poliana também chegou por aqui. Abraço pra você, tá? Continuamos aqui, ó.
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0: 6h34 agora na litoral. Deixa eu abraçar aqui a Marília Gomes, está com a gente também no Mar Brasa. Minha amiga Helena. Abraço. Helena, mande o sobrenome também, tá? Para você participar. Ivan Trindade tá por aqui. Lelei também, Uber. Distrito Soturno, é? Participando aqui da promoção. Eu e meu mozão no sítio do Recanto. Francisley Martins, abraço, tá? Guinho chegou por aqui também. E aí, Guinho, tudo certo por aí na atividade? Fala, meu irmão.
1: Boa noite, meu amigo Emerson. Show, Emerson. Tem a galera aqui do churrasquinho. A Dani tá aqui querendo participar dessa promoção. A Josi também. Elas estão tudo mal intencionadas. Emerson, aquele alusão aqui pra Josi, pra Sebastião, pra Miguel, pro Giovanni, pra Manu, pra Verinha do Pula Pula, pro Toninho Gatinho Preto e todos os ouvintes dessa rádio litoral. Emerson, vem beber, que é aqui em frente ao supermercado, sempre tem, meu amigo. Vamos pra cima, porque é, o papai já tá, ó, pessoal, bebê.
0: Abraço, Guinho, tamo junto, irmão. Chegou a mensagem aqui agora dele aqui, tinha até esquecido, né, rapaz? Já falei, manda aqui pra mim no zap que a gente tá on aqui o tempo todo aqui. Michel Platini, a potência sertaneja, ontem estivemos lá no Aras do Michel, meu parceiro, hein? Que isso, hein? Lá no rancho do Michel, comemorando o aniversário dele, momento especial, é parceiro e vale a pena, né? A gente tem que comparecer, teve aquela moda de viola, aquela roda de viola e também sem falar, né, Michel? Aquele Pela Égua do Capricho, feito pela esposa do Dienes, né? Esqueci o nome dela, mas, cara, posso falar que 4 tigelinhas, né? Tá uma maravilha, meu irmão, tamo junto, tá bom? Tudo de bom pra você e que venham os próximos também. Abraço pra você, Michel. Vamos de informação?
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0: e devem ser feitas pela internet. Bom, a iniciativa busca ampliar as oportunidades de formação, qualificação profissional e geração de renda para mulheres em todo o estado. Notícia boa, então, para a mulherada, você que está precisando, né, se aperfeiçoalizar em algum curso, a hora é agora. Então, bora para cima e aproveitar a oportunidade.
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0: Alerta para a população capixaba, o Espírito Santo já registrou mais de 2 mil acidentes com escorpiões somente nos primeiros meses de 2026. Os números preocupam as autoridades de saúde. Bom, que reforçam também a importância dos cuidados dentro de casa e nos quintais. Especialistas orientam manter terrenos limpos, evitar o acúmulo de entulhos e sempre verificar roupas e calçados antes de usar. E em caso de picada, a recomendação é procurar atendimento médico imediatamente. Crianças e idosos exigem atenção redobrada, pois estão entre os grupos mais vulneráveis.
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0: É a Litoral, primeiro lugar geral, Pericão. Simplesmente acontece. Ele e ela, Ana Castela. Fechando muito bem, mais um Festa Bom. 6h55 agora acabou. Fique agora com a Rede Litoral. A gente se fala amanhã, quarta-feira, se Deus quiser, a meiuca da semana. Amanhã, quarta, tem o quê? Tem geração, né? Pra gente matar a saudade. Forte abraço, obrigado pela sua companhia. Tem muito sorteio também amanhã, tá? Recheado de promoções aqui na Litoral. Estaremos on, se Deus quiser. Tchau, gente!
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0: programação aqui na Rádio Litoral, ele, arroba Alex Bono, com dois N's. Muito boa noite, Alex Bono.
1: E ele também, Rolimero Anderson. Boa noite pra você, meu amigo. Boa noite pra todo mundo. Como é que vocês estão?
0: Ele hoje está de pintinho amarelinho.
1: Hoje eu vim de pintinho amarelinho porque tem publi.
0: Ah.
1: Coloca ali o... Tem, de anjinhos.
0: Tem
1: o Aleluia?
0: Não. Isso aqui é o Aleluia ou que é o...
1: Não, pode ser o Aleluia.
0: Aleluia?
1: Pode ser o Aleluia porque tá demorando. Graças a Deus, meu filho. Graças a Deus. É isso. Foi incrível aqui com o nosso grupo de creators da Litoral, de Bruninho, que é top 1, e Natizinha, que é top 2. Agora eu tô lá no top 10, mas tô chegando.
0: Tá lá, então tem publi pra amanhã no Prêmio Recall de Marcas, não é isso? Amanhã?
1: Sim, demais!
0: Amanhã Alex Bono não vai estar com a gente aqui, porque ele vai estar fazendo a cobertura por uma das marcas que ele vai representar amanhã.
1: Solte fogos de artifício.
0: Não tenho aqui os fogos. Mas tem aqui o din-din, ó. Tem um din-din, ó.
1: Ai, que barulho gostoso, meu filho. Mas até agora, esse barulho, eu tô ouvindo aqui, se eu tô ouvindo isso, na verdade, é saindo de mim. É uma coisa de louco, meu filho. É aquela dívida, aquela conta que só
0: já,
1: Deus...
0: Já bate e já sai, né?
1: Já bate e já sai. Tô aqui, graças a Deus. Lembrei aqui, porque o banco já tá ameaçando fechar a conta. Lembrei da nossa ouvinte maravilhosa, Lúcia Braga. Beijo, Lúcia. Já tô falando com ela aqui, mandei todos os dados.
0: Aquela contadora, né?
1: Contadora. Eu falei, mulher, tenta resolver essa minha situação.
0: Resolve meus problemas aí.
1: Resolve meus problemas. A pessoa sempre foi muito certinha, mas tem alguma coisa errada, tem algum B.O., cara. Não sei o que foi. Mas vai também querer fazer tudo. Tem coisa que é melhor deixar pra quem sabe fazer, né? Uhum. Imposto de renda. Vai fazer você, né? O que que acontece? Uhum. Aí, ó. E comigo você sabe como é que é, né? Rio. A gente vai fazer... Vamos mexer no teto. Vamos só mexer aqui, pronto. Cai o teto inteiro.
0: E pra variar o imposto de renda, quando é que ele fez? Nas últimas horas, né?
1: Faltando uma hora e meia.
0: Então... Aí o que aconteceu? O leão foi lá e...
1: Ai, para!
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0: Vamos juntinho.

0: na Litoral. Eu tô legal, são 7h24. Você tá curtindo 60 minutos direto, só de música, sem comerciais, aqui na programação da Rede Litoral de Rádios. Rede, porque estamos aqui na capital Vitória, mas falando para 4 emissoras da Litoral, cobrindo o Espírito Santo de norte a sul, noroeste e Grande Vitória, lógico. O Dudamel!
1: Boa noite, quem fala aqui é Dudamel, diretamente de Cachumirim. Boa noite, minha amiga Lilia, Jefinho, Cauã, Enzo, Amarildo. Sim. É, Toninho, vem pula, Praxedes. Boa noite, Dudamel, fui.
0: Beijo pra você, Duda, já que você falou da Praxedes.
2: Boa noite, Holiday. Boa noite, Alex Bond. Aqui é a Praxedes, falando diretamente de Cachoeira de Itapemirim.
0: Que legal.
2: Passando pra deixar o meu boa noite pra todos que estão ligadinhos na Litoral. Principalmente pro meu amor Antônio, pra Duda Mel, pra Vera do Pula Pula, e dizer que tamo junto, hein? Sempre ligadinha na melhor.
0: Qual?
2: Na Litoral.
0: Eba! Beijo pra Chedes, obrigado pela sintonia em Cachoeiro em 101.1. Mua. Litoral Sul. Abraço pro Evandro Farias, Alex. Ele que mora em São Domingos. Boa noite, Holiber. Boa noite, Alex Bono.
3: Poxa!
0: Valeu, Evandro Farias. E a Jéssica Braga, Alex. Mandou aqui, ó. Boa noite, minha dupla preferida.
3: Maravilha. Jéssica Braga tá ali no cineminha. A mãe dela tá na academia, que eu tô sabendo.
0: Não, a foto é de anteontem, desculpa.
3: Ah, tá bom.
0: O recado de baixo aqui, ó. Curtindo o frio e ouvindo a Litoral ainda na companhia do Davi e da Alice, do maridão Fabrício. Vou até colocar na tela aqui. Essa aqui é a foto de anteontem, do fim de semana, que passaram no cineminha vendo He-Man.
3: Demais da conta.
0: Realizando aqui o sonho de infância do maridão dela, do Fabrício.
3: Dá pra ver que ele tá todo feliz.
0: Pra ver o He-Man.
3: E a Lúcia vai realizar meu sonho de resolver minha situação financeira.
0: do seu imposto de renda?
3: Do meu MEI lá.
0: Um beijo pra vocês aí, tá? Obrigado pela participação, tá bom? Ô, Jéssica Braga. Má. Rapaz, fala em He-Man, tô acompanhando o movimento, não é da sua época, Alex, mas você conhece o Trem da Alegria.
3: Gosto.
0: Então, é da minha infância. E aí tem um movimento do Luciano Nassim, da Patrícia Marques e do Juninho Bill fazendo alguns shows do Trem da Alegria, regravando alguns sucessos. Na Simone é Balão Mágico.
3: Tô sabendo bem, hein?
0: Balão Mágico. Balão Mágico era a Simone, o Jairzinho, o Toby e o Mike.
3: O Trem da Alegria foi antes, né?
0: Foi depois.
3: Foi depois que acabou o Balão Mágico, que foi precisava depois ali tapar um buraco, aí surgiu isso daí, é isso?
0: Não, o Balão Mágico foi bem no início dos anos 80 e depois veio o Trem da Alegria. Mas são contemporâneos, são ali quase que da mesma. Não, da mesma época. Mas o Trem da Alegria é um pouquinho mais novo. Então, estão os três, o Luciano, a Patrícia e o Juninho Bill estão se movimentando aí, trazendo de volta o Trem da Alegria.
3: Pô, legal pra turma, hein?
0: Pra matar a saudade da geração 50.
3: Você iria se tivesse show aqui?
0: Na hora, primeiro ingresso, número um.
3: É mesmo, cara? Nossa, que música que você mais gosta?
0: Tem uma que eles regravaram, Pique Pega.
3: Pique Pega.
0: Pique Pega.
3: Canta um pouquinho pra ver se eu conheço.
0: Brinque, pique, pega, só eu e você. Pique, pique de esconder. Só canta o Luciano e a Vanessa, que não tá nessa formação.
3: Muito bem, mais uma.
0: Do He-Man, né?
3: Como é que é a do He-Man? Tira a trilha pra ouvir.
0: É aquela.
3: Sério que ela não tem letra?
0: Não, tem sim. He-Man.
3: Meu Deus. Que presepada.
0: Eu lembrei só do refrão.
3: Vai na próxima.
0: Da próxima.
3: Vamos ver.
0: Próxima música.
3: Não! Para!
4: Tô tentando

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0: 37 minutos. Ó, nesse bloco rodou mais uma senha da promoção Litoral e Pisale Calçados no mês dos namorados. 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
1: Que maravilha, vamos entregar R$800 em compras.
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1: Demais.
0: 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Onde continuar? Oi, Rosimara.
2: Boa noite, meu canarinho bonito.
1: Ah, maravilhosa.
2: Você tá bonito. Aí de canarinho, hein? Para. Mas não desprezando esse par de músculos aí de azul, né? Vocês estão bem brasileiros, do jeito que eu gosto.
1: Ai.
2: Alex, eu vou pedir música, mas por enquanto agora eu só quero falar com você o seguinte. Realmente esse lance aí de achar que o Hollywood é negão, eu sempre falo para as pessoas para poder fazer o seguinte. Fecha os olhos e escuta o Hollywood, o Anderson falando.
0: Ah, que tem?
2: É um negão nato. E minha amiga, uma vez, ela foi pegar um voucher de, na época era R$50, né? Ela foi aí, eu falei assim, tira uma foto com meu negão aí. Aí ela chegou e falou, que negão? Eu falei, Hollywood Anderson. Aí ela, Mari, ele é branco. Eu falei, meu amor, fecha os olhos. Escuta a voz dele, depois manda a foto dele pra mim, por favor. Mas é assim mesmo. Rosimara Ramos de Nova Almeida.
0: Beijo, Rosimara.
1: Antes de você comentar, atualiza aí. Pega o áudio do nosso ouvinte de ontem que participou comigo. Não, tá no
0: ah,
1: aí.
0: Já tá aqui já?
1: Já tá aí. Então, depois você comenta. Você vai gostar de ouvir isso daí.
0: Deixa eu ver.
1: Rosimara então, falando aí que você acha negão. Olha lá, quer ver?
0: Ademar Elmer.
1: Sunguinha.
0: Ah, o Sunguinha.
3: Fala, meu amigo Raif! Meu pretão gostoso, bonitão, meu carecão. Dá um beijo nessa careca, sua hora é dessa aí na Rádio Litoral. Aqui é o Sunguinha, falando diretamente da Avenida Alves Saad, aqui na correria, trabalhando aqui na reciclagem, cuidando da natureza, Raif. Mas, Raif, a gente tem que fazer alguma coisa pra essa menina. A gente tem que arranjar um casamento pra ela, Raif. Arranjar pelo menos um namorado pra ela sair do corpo. Arranjar um curso pra ela, já, Raif. Entendeu? Um abraço, negão, do meu coração.
1: Negão do meu coração.
3: Deus abençoe essa voz linda e maravilhosa que sussurra nos meus ouvidos, meu irmão.
0: Vai, Sunguinha. Cara, a Rosimara aqui, eu conheço a Rosimara, ela veio aqui com frequência e viu que realmente eu não sou, sou branquelo. Mas esse é um dos elogios que eu mais amo receber na vida. Quando alguém fala que eu tenho voz de preto.
1: Que voz, né? Que poder.
0: Voz de preto, pra mim, é um dos elogios que você vai me deixar mais feliz. Eu fico muito honrado com isso. Beijão, Rosimara. Espero que não tenha ficado decepcionada, né, com o branquelo.
1: Já que, infelizmente, não nasce negão, mas eu queria ter tantos outros atributos, meu filho. Não, mas é sério.
0: Imagina.
1: Não, tá bom.

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0: Litoral, eu tô legal, 7 horas e 54 minutos, quase na hora de ir embora, mas a gente continua com Alex Bono até as 11 horas da noite. Aproveita bastante, porque amanhã ele vai estar em outro job. Amanhã ele não vai estar aqui no estúdio, vai estar trabalhando, só que no Prêmio Recall de Marcas A Gazeta.
1: Quando você falou job, eu até pensei que tinha mudado o local do evento.
0: Não.
1: Na esquina.
0: Então, amanhã ele... Você pode acompanhar, você costuma fazer o narrar o seu dia no Instagram? Assim, ó, tô aqui, tô me... esse é o look de hoje, cheguei no evento, você costuma narrar ou não? Passo a passo.
1: Não, eu fico um pouquinho, sei lá, cara. Olha, isso é muito chato. E aí, cheguei. Nossa, eu fico imaginando a pessoa do outro lado. Meu Deus, olha,
0: mudou
1: só, ele
0: minha
1: chegou.
0: Vida, né?
1: Exatamente, eu não consigo fazer isso. Nossa, você sabe disso.
0: O mundo
1: uma
0: vai...
1: pergunta já sabendo a resposta.
0: O mundo não vai girar se eu não souber o que, que o Alex Bono tá fazendo.
1: É mais ou menos, eu não consigo, cara.
0: Somos dois.
1: Você tá louco.
0: Mas, então, mas ele vai mostrar alguma coisa no Instagram, no arroba AlexBono com dois N's. Aqui, ó, a gente falou agora há pouco do Trem da Alegria. O Franklin Carelli ficou mexido, né, Franklin?
2: Boa noite, Oliver Anderson. Boa noite, Alex Bono com dois N's.
1: Boa.
2: Época boa, Oliver Anderson, Trem da Alegria.
0: Nossa,
2: a música era... 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
0: Somos amigos,
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1: Olá.
2: E tem também Pra Ver Se Cola.
0: Eu sei qual é.
2: Top.
0: Eu conheço também. Pô, Frank, boa época, músicas infantis que marcaram a vida da geração 80. Valeu, Franklin. Obrigado, cara, pela participação direto da Praia do Morro.
1: Demais,
0: lá em Guarapari.
3: Ei, Roldo, é Bono. Tô coladinho, ligadinho com vocês, tô ouvindo aí vocês falar. Nossa, eu amo cada um de vocês. Demais, demais mesmo. Mas a voz de Roldo é que eu amo ouvir.
0: Nossa, mãe.
3: Sim, é espetacular. Sua voz é, sim, muito boa, sabe? É aconchegante, a gente ouve, a gente fica feliz. Aquela voz suando no ouvido da gente, é maravilhoso. Você, sim, é excelente. Roliver, um beijo pra você. Lidiane Scarpa, Cidade Continental. Na Litoral, eu tô legal.
0: Pra fechar o expediente, obrigado. Vou até mais feliz pra casa. Obrigado, Lidiane, pelo carinho, tá?
1: Encosta a sua cabecinha no meu ombro. É mais ou menos isso.
0: Eu quero ver sexta-feira aqui que...
1: O que, que vai acontecer sexta?
0: Ué, o programa especial, Litoral A2 especial.
1: Você tá brincando, cara, é verdade. Quero um programa que não dá pra se perder, meu filho.
0: Quero até ver o que que a gente vai... Como é que eu vou me comportar?
1: Deveria ser ao vivo.
0: Tô esperando aqui o Marcelo me mandar a programação. Eu acho que ele vai pegar pra poder massacrar corações.
1: E que seja pra arregaçar. Já dá pra ter alguma prévia de qual música vai ser a tradução?
0: Não. Acho que a Tainá vai pedir sugestão no Instagram. Aliás, se já quiser mandar sugestão de tradução... Já quiser se adiantar aí, fica à vontade, tá bom? Vai ter uma tradução, vai ter poesia, vai ser um programa pra lá de especial na sua sexta-feira à noite. Noite dos Namorados, aqui na Rádio Litoral. Alex Bono, bom trabalho, parceiro.
1: Obrigado, meu amigo. Boa volta pra casa.
0: A gente se fala amanhã, tá? 3 da tarde, de volta na Litoral, primeiro lugar geral.

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1: Cara, vou contigo até às 11, por aqui Alex Bondo vai mandando o seu áudio, já a primeira edição do Você no Comando e a gente segue noite adentro. Ah, noite de terça-feira, que delícia. Vamos começar a sequência pra anotar, hein?
0: É

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0: paixão, dia dos namorados tá aí, o clima tá bom aqui na litoral.
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0: então fica, Dilcinho Trovão, delícia.
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0: Que lindo romance. Dá o um recado aí, turma. Fala, John. Manda aí.
2: E aí, Alex Bono. Boa
0: aí?
2: Noite.
0: Poxa.
2: É o John de novo, meu brother. Eu tenho uma sugestão aí pra tradução. Fala
0: qual?
2: Pro Holiday. Águas Turbulentas de Elvis Presley.
0: Olha.
2: Seria uma música top demais de ouvir a tradução na voz do Holiday, hein? Caralho. Valeu, meu brother.
0: É uma boa, hein? Falar com ele. Demais. Um beijo aqui pra Drica Santos de Nova Betânia. Cauã, aceita pedido de música, sim, Cauã, manda aí. David, lá em Goiânia, Berezinha, bairro Nossa Senhora da Penha. Também aqui, ó, Olivino e a turma participando. Daqui a pouquinho você no comando, hein? Vambora, falou de amor, crianças. Dia dos namorados, a gente tem que cada vez mais se empolgar. Alex Oren com Ordinary aqui no litoral. Meu Deus,

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0: Fechando bem aqui na Litoral, 45 minutos de muita música. Essa é a Boy Band do Jeito Moleque, ela vem do céu. Ai, ai, ai.
1: 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No ar, mais um campeão, Alex Bono com dois N's. Pega!
2: Boa noite, Alex Bono.
0: Boa, Manuzinha. Intervalo chegando, criancinhas. Tá vindo você no comando?
3: Vamos nessa.
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0: 5 da tarde, aqui, ó. 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
2: E aí, já gravou o seu pedido?
3: Na sua primeira edição. Daqui a pouquinho tem uma outra, 20 para as 11. Então manda o seu pedido. Se não for atendido agora, vai ser depois. Certeza, né, crianças? Uma loucura isso aqui. Vamos começar unindo os dois pedidos. Eita, nós. Trica, vou começar com você. Acabou que eu esqueci de pegar o teu áudio aqui. Aí, achei.
4: Poxa, Boninho, tá com a minha música, Gustavo Lima.
3: Ah, não, pô, não é esse áudio. Sabia que eu ia fazer uma presepada? Claro que eu ia fazer uma presepada. Aqui.
4: Poxa, Boninho, eu não faço meu áudio, não é minha música mesmo, sendo comando. Sorriso maroto.
3: Sorriso maroto. Agora
4: gostei
3: sim.
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3: Obrigado, meu amor, gostei. Belezinha?
5: Boa noite, Alex Etle. Pessoa bebê, agora é nós.
3: Eba!
5: Ô, Alex, eu queria ver aquela música assim, ó. Tipo assim, ó. Eu só faço com você.
3: Olha lá,
5: só
3: ela.
5: Faço com o Berê. Só gosto de Berê.
3: Olha.
5: Só quero com o Berê.
3: Olha.
5: Você que encanta, não tem? Quando estiver no comando, eu quero ouvir. Eu acho que é Bad Balanço, não tem?
3: Não, isso é adivinha o quê? Aquela Lu Santos. Mas tem versão com o Sorriso Maroto, que é o pedido da Adriana também, então vai.

0: sei, sei. Isso é papo, hein? Olha lá, hein, pra esse dia dos namorados, dá pra confiar muito. Não, tô brincando, que absurdo. Quem agora? Ô, Manuzinha, vou atender seu pedido. Cadê? Bota a música delas, da Manuzinha, criancinha. Bota aí. Boa.
1: 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Toca Lady Gaga e Bruno Mars pra mim.
0: Pra você e pra todo mundo aí de Laranja da Terra. Agora começou o momento romântico. Vocês estão inspirados nessa data de dia 12 de junho. Ai, que delícia.

0: coisa gostosa dos namorados, hein? Manuzinha gostou pelo visto, né? Só cantando, hein, Manuzinha? Ó, que legal. Aí é sim. Cantando lindamente, beijo pra vocês. Próximo pedido agora, rapaz, muito pedido chegando. Daqui a pouquinho tem a segunda edição do Você no Comando, 20 pras 11. E eu vou atender uma galera aqui. Agora, já que eu tô nesse clima de amor, né? A gente segue também, minha querida Alexa.
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0: O amor tá muito no ar, então vai, Guarnier.
2: Boa noite, meu amigo Alex Bono. Tamo aí juntinho, coladinho.
0: Eba.
2: No Você no Comando. E já que eu estou no comando, aquele pedido especial do Guarnier. Coloca pedido, Evanescence, hein? Pra nós.
0: Claro.
2: Mais imortal.
0: Demais, cara.
2: Um abraço, galera da Litoral.
0: Cara, e sinta aqui essa versão acústica.

0: voz, meus amigos, que voz! Emily Evanescence, belo pedido, Guarnier sempre arrebenta, não deixa de participar nunca, meu filho. My Immortal, peguei uma versão gostosinha aqui, gostosíssima. Deu pra sentir o vocal de Emily maravilhosamente bem. Você tá brincando, tanto que não dá nem pra cortar, né, minha querida Alexa? Você curtiu, mulher?
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0: Eu imagino que sim, quem não, quem não? Mais de 1 bilhão de visualizações. Seguinte, tenho que ir, já passou da hora, 9:01, sangue de Jesus tem poder. Volto depois ao vivo, segue lá no arroba Alex Bono que a gente vai se vendo. E a turma que não foi atendida, já vai ser no próximo Você no Comando. Como eu sempre falo, vou abrir aqui, primeiro pedido sempre abro com a turma que não deu tempo de participar aqui. E se não aparecer ninguém, coisa que não acontece nunca, eu atendo o resto. Mas é isso, 20 pras 11, eu já avisando aqui que vai ser com você, viu, meu amigo David? Bon Jovi. Vamos iniciar ali 20 pras 11 com Bon Jovi, fechou? Aguardo todo mundo depois da Voz do Brasil.

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